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2: Uma hora e 55 minutos.

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2: 2:25. 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
2: 2 horas e 53 minutos.

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2: 3:28. 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
2: 3 horas e 56 minutos.

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1: 4:27. 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
2: 4 horas e 55 minutos.

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8: 5:27. 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
0: Olá, bom dia Joaçaba, bom dia Meio Oeste e Vale do Rio do Peixe. Obrigada pela companhia. Está começando aqui na Antena 100, uma programação musical com o que há de melhor no Brasil e no mundo.
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0: Vamos até meio-dia, assim.

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3: 6:12. 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
8: 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Bom dia, Joaçaba. Bom dia, região.

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13: 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Bom dia, Dan Seals.

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2: 7:34. 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Elton John.

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0: 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Olá, bom dia. Eu sou Marisa Bueno e você está acompanhando a programação da Rádio Antena 100 FM, uma emissora da Rede Catarinense de Rádio. Nossos estúdios estão localizados no centro de Joaçaba, gerando som de qualidade para uma programação musical agradável e informações úteis. Até às 12 horas ficaremos juntos. Tenhamos uma ótima manhã. 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Celine Dion.

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1: 8 horas e 15 minutos.
5: John Farron.

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4: Eric Clapton.

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7: 8 horas e 43 minutos. Stevie Wonder.

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7: 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Steve Perry.

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1: Atenção redobrada à bateria. De todos os componentes de um veículo ocioso, as baterias são as mais propensas a sofrer com problema permanente. Diferentemente do que muitos pensam, não basta ligar o veículo periodicamente para que ela receba carga e se mantenha viva. Na realidade, você precisa considerar a solução ácida no interior desse componente. A movimentação gerada pelo deslocamento do carro é suficiente para evitar a concentração na base do recipiente plástico. Visto que o veículo deixará de circular diariamente, ocorrendo a corrosão do plástico, das placas e de tudo que estiver pelo caminho. Para evitar isso, basta ligar o carro e deslocá-lo, mesmo que seja para trás e para frente, provocando a movimentação do fluido. Baterias de fabricação mais recente podem suportar até 3 semanas, enquanto as usadas por mais de 2 anos, algo em torno de 3 a 5 dias. Outra ideia que pode ser conveniente é desligar os cabos da bateria, evitando o consumo por dispositivos como rádio e alarme. No entanto, isso acarreta a desconfiguração de alguns aparelhos, além de afetar os ajustes dos módulos eletrônicos de veículos mais sofisticados.
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6: 9:32. 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Bom dia. Peter Gabriel.

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9: Tina Turner.

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2: Olá, bom dia. Estamos chegando aqui na Antena 100, nesta manhã de sexta-feira, 28 de agosto de 2026, com informações para você, ouvinte. E começamos destacando que o mercado de trabalho brasileiro segue resistente, apesar dos juros elevados. Segundo o IBGE, a taxa de desemprego ficou em 5,3% no trimestre encerrado em julho, a menor para o período. O número de ocupados chegou ao recorde de 103,3 milhões. E os empregados com carteira assinada também atingiram máxima histórica. Por outro lado, a renda média mostrou estabilidade, em R$ 3.762. Economistas avaliam que o mercado deve desacelerar gradualmente, sem forte aumento do desemprego. A Defesa Civil alerta para temporais com chuva intensa, granizo e ventos fortes em Santa Catarina neste fim de semana. Hoje as ocorrências são mais localizadas, mas no sábado as instabilidades avançam para todas as regiões. O período de maior atenção será entre domingo e segunda, com uma frente fria, provocando chuva persistente. Os acumulados podem chegar a 200 milímetros na Serra e no Sul, e entre 100 e 150 milímetros no Oeste, Vale do Itajaí e Grande Florianópolis. Há risco de alagamentos, enxurradas, destelhamentos e quedas de árvores. As temperaturas também caem. Em caso de emergência, ligue 193 para os bombeiros ou 199 para a Defesa Civil. Internacional e Grêmio ficaram no 0 a 0. Ontem no Beira-Rio, pelo jogo de ida das quartas de final da Copa do Brasil. O Grenal foi de poucas oportunidades e muita disputa física. No primeiro tempo, os goleiros praticamente não trabalharam. Na etapa final, o Grêmio teve boas chances com Krovinovic e Carlos Vinícius. Mas Matheus Cunha apareceu bem. O Inter também levou perigo com Vilagra, Bruno Henrique e Carbonero, mas não conseguiu marcar. Com o empate, a vaga na semifinal será decidida na próxima quinta-feira, às 8 da noite, na Arena. Quem vencer, avança. Novo empate leva a decisão para os pênaltis. Antes disso, os dois voltam a campo pelo Brasileirão. O Grêmio recebe a Chapecoense e o Inter visita o Bahia.
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0: 10 horas e 5 minutos. Kid Abelha,

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4: 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Michael Bolton.

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6: 10:35. Aerosmith.

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4: 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Sam Smith.

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0: 11 horas e 1 minuto. 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
7: 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Green Day.

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3: 11 horas e 34 minutos. Eurythmics.

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5: 11:44. 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
13: Diretor de Trânsito explica atual funcionamento do radar instalado no acesso Adolfo Zighelli. Secretaria de Saúde de Joaçaba altera para amanhã de manhã o dia D de multivacinação. CDL de Joaçaba realiza entrega dos prêmios da promoção especial Dia dos Pais. Prefeitura de Joaçaba cancela a edição do Domingo em virtude da previsão do mau tempo. Relatório final da CPI em Joaçaba tem pedido de vista. Município de Herval do Oeste confirma dia D de multivacinação neste sábado. Homem é preso após ex-companheiro acionar o botão do pânico em Joaçaba. Sexta-feira, 28 de agosto, temperatura da 15 marcando 29 graus. Boa tarde. Meio-dia, 27 minutos, está no ar mais uma edição do Grande Jornal da Catarinense, Antena 100 FM.
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13: Direto da agência PD Radar, as informações do tempo com Daniel Panobianco.
16: As condições meteorológicas mudam para valer a partir de hoje em grande parte do estado. Temos o intenso aporte do ar quente que chega da Amazônia. É o jato de baixos níveis que sempre falamos aqui para você no rádio. E você já sabe, toda vez que esse jato entra em ação, as temperaturas disparam e aquele vento mais constante passa a soprar sobre nós. Ele vai abastecer e intensificar uma frente quente que agora está atuando lá no Uruguai. Resultado, formação de intensas áreas de instabilidade com alto potencial para granizo lá no país vizinho. Só que esse mesmo jato de baixos níveis vai passar em cima de uma área onde a pressão do ar é relativamente mais baixa no Paraguai. Novamente, teremos a formação de intensas áreas de instabilidade que desta vez vão migrar aqui para a nossa região nos próximos dias. Portanto, entre hoje à noite e a próxima segunda-feira, é muito elevado o risco de temporal, com destaque para acumulados significativos de precipitação. Esses acumulados, já avisados pelo Instituto Nacional de Meteorologia e o CEMADEM, podem acumular em alguns pontos mais de 150 milímetros, o que aumenta bastante o potencial para alagamentos, enxurradas e deslizamentos de terra nas áreas mais vulneráveis. Além disso, vem aquele pacote completo por conta do ar extremamente quente na atmosfera, grande concentração de raios, rajadas de vento, possibilidade de granizo que pode ter tamanho considerável e em pontos restritamente localizados, eventos mais severos como tornados ou microexplosões. Tornado ou microexplosão a gente só consegue detectar quando a célula já está formada e mediante as imagens de radar meteorológico. Não há como determinar onde este fenômeno vai atingir determinada região e com qual intensidade. Sem alarmismo, sem catastrofismo, a situação nos próximos dias requer muita atenção de você, morador, ouvinte aqui do rádio, mas especialmente das autoridades, que devem estar atentos a qualquer ocorrência até a próxima segunda-feira. É um cenário delicado, pessoal, mas comum nesta época do ano. Isso ocorre porque há formas abruptas de massas de ar e que se trocam rapidamente. Saímos de uma atmosfera mais fria nos últimos dias e estamos recebendo muito calor da Amazônia. Na sequência, a atmosfera voltará a ficar mais fria a partir de segunda-feira e esse contraste de massas de ar gera toda essa turbulência na atmosfera. Por isso, muita atenção no céu nos próximos dias. Temperatura máxima hoje além de 31 graus, mínima na próxima madrugada de 19 graus, em Luzerna, Ouro, Monte Carlo, Peritiba, Pinheiro Preto e Joaçaba. Daniel Panobianco, da agência PD Radar, com exclusividade para Catarinense.
13: Um radar eletrônico instalado no acesso a Adolfo Ziguela em Joaçaba está sendo utilizado para levantar informações sobre o trânsito no trecho. O equipamento permite monitorar a velocidade e identificar características dos veículos que circulam pela via, com atenção especial à movimentação de veículos pesados. As informações foram repassadas por Wilton Zukovski, que explicou que o equipamento possui funções metrológicas e não metrológicas e utiliza tecnologia Doppler. Além da velocidade, o sistema permite coletar dados sobre o volume e a categoria dos veículos que passam pelo local. Nesta fase, o equipamento não está multando.
17: Nessa fase, né, ele está coletando informações a respeito de uma velocidade média, tipo de veículos, né, que circulam ali naquela região. E o objetivo único ali é gerar segurança, né, regulamentar a velocidade da via, ou seja, hoje ela está a 40 km por hora, porque foi regulamentada pelos projetos, né, de repavimentação que foram realizados ali na Adolfo Ziguele. E o objetivo um deles, né, é a gente entender qual a velocidade ideal ali, gerando segurança, obviamente. E o outro objetivo depois é estar monitorando aí a parte de veículos acima do peso, né? Então, também, quais os veículos que circulam hoje, qual o tipo de carga aproximada, né? A gente não consegue medir o peso, mas pelo volume e pela categoria do veículo, a gente consegue descobrir ali qual a frequência, quantos utilizam e tudo mais. Então isso vai facilitar aí para frente como realmente se tornar efetiva a regulamentação. Lembrando, né, que o objetivo que motivou tudo isso é realmente a preservação daquela pavimentação, né, que ela não foi projetada para uma carga alta, e também a segurança, né, veículos de grande capacidade de carga, eles acabam gerando um risco, né, na circulação ali por aquelas curvas acentuadas.
18: E é importante lembrar que não há nenhum momento, nesse momento, nenhum tipo de autuação aí para os motoristas que porventura, né, trafeguem ali acima do limite de velocidade?
17: Atualmente ele está regulamentado com 40 km por hora, sempre foi, né? Então é uma regulamentação da via, né? Mas a gente não está coletando, né? Ele não está com a finalidade ativa de penalização. Então, por enquanto, ainda não.
18: Mas em algum momento ele pode vir a fazer essa penalização, né? Está autuando, na verdade.
17: Exato. A partir do momento que estiver funcionando, né? Que tiver realmente... se confirmou, é 40 km por hora. Então, né? A gente vai fazer uma divulgação de quando vai ser ligado ou não. Pelas características de circulação e segurança, 50 quilômetros por hora é admissível, por exemplo. Então, hipóteses, né? Então, quando a gente tiver essas informações, a gente vai estar comunicando antes de estar efetivamente, aí 30 dias antes, né? Efetivamente, está comunicando, né? Antes de estar acionando ali o equipamento.
13: A Secretaria de Saúde de Joaçaba antecipou para amanhã de manhã a campanha de multivacinação que aconteceria no domingo, junto com a programação do aniversário do município, que foi cancelada. A informação é da enfermeira Bárbara Brulo Piccoli.
19: Então, estávamos programados para fazer vacinação junto com o evento da prefeitura, o domingo, no dia 29, mas em virtude da previsão do tempo, que não é muito favorável para atividades ao ar livre, né, esse evento ele foi cancelado para ser reagendado em outro momento, enfim. Então, como a campanha, essa multivacinação, ela encerra agora no final de agosto, a gente optou por abrir a sala de vacinação do Centro 1, que fica junto ao AMU, amanhã, dia 29 de agosto. Então vai ser a vacinação das 8 da manhã às 15 horas, sem fechar o meio-dia. Então, quem tem dúvidas a respeito de esquema vacinal, que tem vacina para fazer, as crianças principalmente, né, o público-alvo dessa multivacinação são as crianças e os adolescentes menores de 14 anos. Então, procurem a nossa equipe lá no AMU, que as vacinadoras estarão lá para colocar em dia os esquemas vacinais. Teremos todas as vacinas do calendário de rotina disponível, para criança, para adolescente, para adulto também. Se algum adulto, né, tem vacina para fazer, principalmente vacina do tétano, vacina da influenza, quem ainda não fez da campanha, Covid, vacina do sarampo, né? A gente não tem casos suspeitos aqui no nosso município, nem no nosso estado, mas a gente acompanha os casos de sarampo em São Paulo, que estão aumentando e se tornando cada vez mais grave. Então a gente precisa estar com a vacinação em dia aqui no nosso município para evitar que o vírus chegue e comece a circular na nossa cidade.
13: A CDL de Joaçaba fez na tarde de ontem a entrega de R$32 mil em prêmios para 34 consumidores que foram sorteados na promoção do Dia dos Pais. A promoção visa fortalecer o comércio local e premiar os consumidores que valorizam as empresas do município. O diretor institucional Marcelo Risson explica.
20: O grande objetivo da CDL é o fortalecimento dos negócios dos nossos associados. Esse é o nosso lema. Então, e essa promoção, ela é feita a gestão pela CDL, mas todos nós sabemos que os associados participam do nosso projeto do FUPROM. Cada mês eles contribuem com um valor X, que é pré-determinado, e a partir daí a gente consegue montar promoções de sucesso como essa.
21: E o bacana é que o dinheiro gira aqui no comércio, né? O consumidor premiado, ele compra no comércio local, voltando dinheiro, né?
20: Essa é a grande sacada, né? Fortalecer a economia do município, fortalecer os negócios dos nossos associados. Todo esse dinheiro que o cliente que foi contemplado recebe aqui, ele pode trocar, não necessariamente na loja onde ele foi contemplado. É lógico, a gente sempre fala, quem vendeu ficaria muito feliz de receber o retorno também. Mas ele pode trocar em qualquer estabelecimento associado à CDL que participa da promoção. Por isso que a gente faz em vales compras de R$100, porque aí é fácil e dinâmico para... Você vai lá e paga, usa como dinheiro mesmo.
13: A seguir no Grande Jornal, a Prefeitura de Joaçaba cancela a edição do Domingo em virtude da previsão do mau tempo. Relatório final da CPI em Joaçaba tem pedido de vista. O município de Ervando Oeste confirma dia D de multivacinação neste sábado, 12:38. Empresa que anuncia no rádio vende mais.
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13: Em virtude da previsão de chuva para esse final de semana, a administração municipal de Joaçaba anunciou o adiamento do evento domingo. O diretor de turismo e eventos, Vinícius Carrel, confirma.
28: Sim, a gente recebeu ontem à tarde a visita do pessoal da Defesa Civil aqui de Joaçaba, com dois alertas aí de tempestade para o final de semana, então no domingo também, onde vai afetar a programação do domingo que a gente ia realizar no domingo à tarde. O evento ele será adiado, não será cancelado, né? Aí a próxima data será publicada em breve nas redes sociais do município aí e na mídia também.
29: Perfeito, Vini. Até porque o pessoal entenda, né? O evento era justamente ao ar livre, o objetivo de reunir famílias, e aí com toda essa questão de clima aí não tem essa condição aí de se fazer um evento dessa magnitude, né?
28: Sim, a gente estava até aguardando, né? Porque hoje o clima muda muito rápido, né? Então a gente estava monitorando aí junto com a Defesa Civil e a situação do clima. A gente estava aguardando até a data de hoje para ver se realmente ia mudar ou não, e a gente recebeu o boletim da Defesa Civil que não. Que é para ter tempestades severas, né? No final de semana, principalmente no domingo, para chover bastante. Então, para evitar, né, um dano ao evento aí, né, e acabar aqui não acontecendo da maneira que a gente queria, a gente transfere ele para uma data oportuna aí que a gente possa fazer da melhor maneira possível com as entidades aí, com os munícipes, para fazer um belo evento.
13: O relatório final da CPI que investiga o desvio de recursos públicos da Prefeitura de Joaçaba não foi votado na sessão extraordinária realizada na tarde de ontem, após o vereador Alcione Marquezine apresentar um pedido de vista. O parlamentar justificou a solicitação pela necessidade de dispor de mais tempo para analisar o documento, que possui mais de 70 páginas e reúne informações e detalhes sobre as investigações realizadas pela comissão.
30: Pedido de vista, qualquer vereador pode fazer, né? Só que eu ainda não estava hábil, não estava preparado para ter uma votação, porque ali teve tantos nomes, que foram divulgados, que a gente tinha que dar uma, assim, uma analisada esses nomes que foram ali. Porque, assim, eu admiro e o relatório, assim, do nosso relator, o Jean Calça, o Diego Bairros e o vice-presidente, o Ricardo Menezes, depois entrou o Pedrinho, um relatório muito bem feito, bem complexo, um relatório, assim, que foi feito. Só que daí... Tem casos assim que o vereador não está preparado ainda bem para fazer essa votação, porque essa aí é pessoas que estão citando nomes que tem pessoas que estão no relatório. Não é que eu não concordo com o relatório. O Jean, que nem eu citei, o relator, o vice-presidente, o presidente, essas pessoas fizeram o relatório muito bem. Só que eu não estava preparado ainda, como outros vereadores não estavam preparados, porque como que eu segurei, fiz pedido de vista, tinha outros vereadores também que era para ter feito. Inclusive, conversei com o relator e o presidente que eu gostaria de segurar, para analisar um pouquinho melhor, porque agora, na próxima semana, deve sair o da polícia também, do Ministério Público, para nós tá meio junto o relatório da Câmara, da Polícia e do Ministério Público.
1: Além do voto do autor, o pedido de vista recebeu o apoio dos vereadores Diego Bairros, Luiz Vastre, Jean Causa e da presidente Jacqueline De Marco. Votos contrários ao pedido de vistas foram dados pelos vereadores Almir Pastore, Rita Vaz, Leandro Sarto e Pedro Pereira. O presidente da CPI, Diego Bairros, explicou quais serão os encaminhamentos.
4: Então, essa é uma questão que poderia acontecer. Nós tínhamos já a ciência da possibilidade de acontecer. É bom que se diga que é legítimo. O relatório ficou à disposição de todos os colegas, porém, o colega Marquezine entendeu que precisa de mais alguns dias. E eu, inclusive, fui a favor de que o colega Marquezine fique mais 5 dias aí com o relatório para daí liberar e que a gente possa estar votando aí terça ou quarta-feira. E o objetivo da CPI, o nosso objetivo não é impedir que os colegas não tenham tempo e votem aí a revelia, votem sem ler completamente todo o conteúdo. O colega Marquezine entendeu que precisa de mais alguns dias, eu particularmente concordei, até porque isso não vai alterar o nosso voto, né, em relação à aprovação do relatório. Então, não vi mal algum em aguardar mais 5 dias. Né? Nós iniciamos a CPI em fevereiro. Dá para se dizer que foi feita as investigações, os depoimentos de forma muito rápida, né? E 5 dias a mais, 5 dias a menos, eu não vejo o problema. O que a gente quer é que justamente os vereadores votem com segurança e o nosso desejo, inclusive, é uma aprovação unânime do relatório, justamente para mostrar que a Câmara de Vereadores fez o seu trabalho, fez a sua investigação. E tá tudo certo, né? Agora é aguardar aí o passar os 5 dias e aí sim a presidente Jacqueline colocará em apreciação para que os vereadores possam dar o voto.
5: Vereador Diego, caso o vereador Marquezine realmente fique com este projeto nos 5 dias úteis, esse prazo encerra na próxima quinta-feira. Ou seja, o projeto poderá então retornar à pauta da sessão somente na segunda semana do mês de setembro. Seria isso?
4: Isso mesmo, Adriana. Nós vamos estreitar o diálogo agora, nesses próximos dias aí, com a presidente e com o próprio colega Marquezine, visando que ele libere o projeto antes, justamente para que a gente possa dar o voto aí terça-feira ou quarta-feira. Claro, a prerrogativa de quantos dias vai segurar de 0 a 5 dias é do colega Marquezine, que pediu as vistas. O dia que ele liberar, né, aí a responsabilidade passa à presidente, que definirá a vontade dela, qual dia será que ela colocará em pauta. Então, nós vamos estreitar o diálogo agora para que já na próxima semana a gente possa tá votando o relatório. Mas é bom que se diga, a decisão de quantos dias segurará o relatório é do colega Marquezine e posteriormente é da presidente Jacqueline.
5: É importante que a gente ressalte aqui que durante este período o relatório não poderá sofrer nenhuma alteração.
4: Nenhuma alteração. O relatório lido pela CPI no começo deste mês, o relatório aprovado pelos 3 membros da CPI no começo deste mês, amplamente divulgado para a população, é este relatório que está em discussão agora no plenário, para todos os colegas. E é este relatório que o colega Marquezine pediu vistas. Então, as vistas é um tempo maior para análise, não para alterações. O relatório não pode ser alterado.
1: A Administração Municipal de Ervaldo Oeste, por meio da Secretaria de Saúde, confirmou para este sábado, dia D, de multivacinação. O atendimento será das 8 ao meio-dia e das 13 às 17 horas em todas as salas de vacina do município. A enfermeira Daniela Pasquale relata.
9: Esse sábado a gente vai estar com todas as unidades de saúde abertas, as salas de vacina.

0: As vacinas é uma campanha que é eletiva, né? Então, as crianças, o público-alvo são crianças e adolescentes menores de 15 anos, onde a gente tem ali a atualização da carteirinha de vacinação. Então, o pai ou o responsável vem com a carteirinha da criança, a gente avalia, né, para ver se alguma vacina está faltando, para ver se está completinho o esquema vacinal da criança e do adolescente. A gente sabe que todos os anos o calendário de vacina muda e isso é muito importante que os pais se atualizem. Nenhuma vez por ano venham até as salas de vacina e vejam se as vacinas do filho estão em dia, né? Então é importante que a população tenha esse momento com a unidade básica de saúde.
1: O local e os horários de atendimento continuam os mesmos?
0: Sim, todas as salas de vacinas estarão abertas nos postos de saúde da Estação Luzerna, Santo Antônio, São Jorge, Nossa Senhora de Fátima, Vila Rica, Nossa Senhora Aparecida e aqui no Central. Nós vamos atender no sábado, das 8 ao meio-dia e das 13 às 17 horas.
2: Meio-dia e 53.
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2: Mega Sena, concurso 3.050, números sorteados 11, 14, 30, 38, 49 e 55. Com seis acertos, não houve ganhador. 26 apostas fizeram cinco acertos e estão levando R$ 55.536. Quem fez quatro acertos está levando R$ 1.415. Estimativa de prêmio do próximo concurso domingo é de R$ 30 milhões. Loto Fácil, concurso 3.773, com 15 acertos, foram quatro apostas ganhadoras que estão levando cada uma R$ 846.630. Com 14 acertos, foram 671 apostas ganhadoras, cada uma está levando R$ 909. Há prêmios menores para 13, 12 e 11 acertos. Estimativa de prêmio do próximo concurso hoje é de R$ 2 milhões. Quina Concurso 7.103, números sorteados 20, 25, 26, 59 e 68. Com cinco acertos, não houve ganhador. 21 apostas fizeram quatro acertos e estão levando R$ 14.848. Há prêmios menores para 3 e 2 acertos. Estimativa de prêmio do próximo concurso hoje é de R$ 4.200.000. Time Mania, concurso 2.434, números sorteados 7, 9, 38. 42, 50, 52 e 79. Time do coração, Atlético Paranaense. Com sete acertos, não houve ganhador. Uma aposta de Brasília fez os seis acertos, está levando R$ 140.555. Há prêmios menores para 5, 4 e 3 acertos. Estimativa de prêmio do próximo concurso domingo é de R$ 11 milhões. Dia de sorte, concurso 1.283. Números sorteados 4, 8, 11, 19, 24, 27 e 30. Mês da sorte, maio. Com sete acertos, não houve ganhador. 91 apostas fizeram seis acertos e estão levando R$ 1.668. Há prêmios menores para 5 e 4 acertos. Estimativa de prêmio do próximo concurso hoje é de R$ 1.800.000. A seguir no Grande Jornal, as informações da área de segurança pública, o comentário econômico de Rafael Ramalho, meio-dia e 56, empresa que anuncia no rádio vende mais.
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13: Mercado agrícola, valores sugeridos pela Copérdia para a região de Joaçaba. O quilo do sino vivo está R$ 4,65, mais a tipificação na carcaça. Sacas de 60 quilos, o milho R$ 62. Soja R$ 138, o trigo PH R$ 78, R$ 69. Vamos agora ao comentário econômico de Rafael Ramalho.
14: Índice Bovespa amanhece esta sexta-feira em leve queda, recuando cerca de 0,2%. na região dos 174 mil pontos. Dólar volta a ganhar força, sobe aproximadamente 0,8% e volta a operar a R$ 5,20, enquanto Bitcoin também recua cerca de 0,7%, negociando próximo aos 79 mil dólares, depois de uma madrugada onde chegou a bater mais de 85 mil dólares. Um dos destaques dessa manhã é o IGPM, conhecido como a inflação dos aluguéis. O índice caiu cerca de 0,22% em agosto e acumula alta de 2,16% nos últimos 12 meses. Para entender, na prática, um aluguel de R$ 1.500, reajustados agora integralmente pelo indicador, teria um aumento de aproximadamente R$ 32. Outro ponto de atenção é o dólar. Ontem, o Banco Central chegou a movimentar cerca de 2 bilhões de dólares no mercado, ajudando a garantir liquidez e a conduzir as oscilações do mercado. Mais fortes, claro. Mesmo assim, nesta manhã, a moeda americana voltou a subir e já avança acima dos R$ 5,20. Nos Estados Unidos, o mercado continua acompanhando as discussões sobre os próximos passos dos juros americanos. Isso importa para nós porque juros mais altos por lá tornam os investimentos em dólares mais atraentes e podem pressionar o câmbio aqui no Brasil. Já a Bolsa brasileira interrompe, por enquanto, uma sequência bastante positiva. O Ibovespa vinha de 7 pregões consecutivos de alta, acumulando aproximadamente 5% de valorização desde agosto, quando fechou ontem a 175 mil pontos. Por hoje é isso, pessoal. Desejamos a todos um lindo final de semana em família. Da Alta Vista Investimentos, Rafael Ramalho.
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13: Chegando com as informações da segurança pública, repórter Orly Ricardo. Boa tarde, Orly.
15: Olá, boa tarde. A Polícia Militar Rodoviária apreendeu mais de 30 quilos de droga durante uma abordagem realizada na madrugada de ontem em Água Doce. A ocorrência foi registrada por volta das 2h10, no quilômetro 14 da SC-150, durante ações de fiscalização de trânsito e patrulhamento preventivo realizadas no acesso à BR-153. Os policiais deram ordem de parada a um Chevrolet Cobalt de cor prata, ocupada por três homens. Entre os ocupantes estava um adolescente de 17 anos. O veículo era conduzido por um homem de 39 anos. Os ocupantes foram questionados sobre a procedência, o destino e a propriedade dos entorpecentes. Todos optaram por permanecer em silêncio e não prestaram declarações no local. Os envolvidos foram encaminhados juntamente com o veículo, as drogas apreendidas e os pertences pessoais à delegacia de Polícia Civil. Dois adultos foram presos. O adolescente de 17 anos foi apreendido por ato infracional relacionado ao tráfico de drogas. Um homem de 28 anos foi preso em flagrante na madrugada de ontem após descumprir medida protetiva de urgência a favor da ex-companheira em Joaçaba. A ação da Polícia Militar foi desencadeada pelo acionamento do botão do pânico pela vítima, uma mulher de 29 anos. A guarnição localizou o suspeito no térreo do prédio onde a vítima reside. Conforme o relato da mulher, ela estava em casa quando o ex-companheiro começou a bater violentamente na porta de sua residência, ameaçando arrombá-la, momento em que acionou o dispositivo de segurança. Abordado pelos policiais, o homem alegou que teria ido ao local apenas para entregar uma bolsa de presente de despedida, já que estaria se mudando para outro estado. O autor recebeu voz de prisão em flagrante pelo descumprimento da ordem judicial e foi conduzido à delegacia de Polícia Civil para os procedimentos cabíveis. Duas mulheres ficaram feridas na tarde de ontem após o capotamento de um Chevrolet Spin no contorno viário de Capinzal. O acidente ocorreu por volta das 15h30 nas proximidades da BRF. De acordo com informações preliminares, a motorista sofreu um mal súbito ao volante, perdeu o controle da direção e colidiu contra um barranco antes de o veículo capotar. Estava na carona uma idosa de 85 anos. As duas vítimas foram socorridas pelo Corpo de Bombeiros e encaminhadas ao Hospital Nossa Senhora das Dores com ferimentos leves e escoriações. E uma colisão traseira entre dois caminhões deixou um dos motoristas ferido na noite de ontem na BR-282 em Vargem Bonita. O acidente ocorreu por volta das 23h10 no quilômetro 429 da rodovia, nas proximidades do Belvedere. Segundo o Corpo de Bombeiros, o condutor de 42 anos, que dirigia o caminhão que atingiu a traseira do outro veículo, já estava fora da cabine quando as equipes de socorro chegaram ao local. Ele relatou fortes dores no peito e foi encaminhado ao Hospital Universitário Santa Terezinha, em Joaçaba. O motorista do outro caminhão, de 39 anos, não se feriu, recusou atendimento médico e optou por permanecer no local. A dinâmica exata da colisão deverá ser apurada pela Polícia Rodoviária Federal, que assumiu a ocorrência. Eram estas as informações da área de segurança pública para o Grande Jornal. Mais notícias policiais logo mais, a partir das 18 horas, na edição do Rádio Contato. A Central de Jornalismo, Orly Ricardo.
13: Obrigado, Orly. Estaria acontecendo amanhã, no Parque Central de Joaçaba, o Parque Ivan Orestes Bonato, um evento alusivo ao dia C, o Dia do Cooperativismo. Em virtude das condições climáticas, foi cancelado e será remarcada para uma outra data ainda não definida. 1h08, ponto final em mais uma edição do Grande Jornal da Catarinense, Antena 100 FM, que teve a participação dos seguintes profissionais, reportagens de Cristian Souto, Paulo César, Orlin Ricardo e Marcelo Santos. Operador de áudio, Eliseu Peluso, apresentação, Cristian Souto, redação, Orlin Ricardo e Marcelo Santos, coordenação de jornalismo de Marcelo Santos e a supervisão de Nelson Paulo. Vem aí, boa tarde, Antena 100, músicas nacionais e internacionais de ótima qualidade, a hora do esporte na Rádio Catarinense, na apresentação de Paulo César, boa tarde.
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21: Olá, ouvinte, tudo bem? Eu sou o Cadu Reis, repórter da Rede de Notícias Acaerte, e nesta semana vamos ouvir o presidente do Conselho Regional de Contabilidade de Santa Catarina, Lecir dos Passos Guise. O CRC registra, orienta, disciplina e fiscaliza o exercício da profissão contábil no estado. Como funciona este trabalho, presidente?
22: O Conselho Regional de Contabilidade, nós somos aí em 42 conselheiros, né? Espalhados aí por todo o estado de Santa Catarina, onde cada um presta o serviço voluntário. Então, sempre trabalhando em prol do profissional da contabilidade, né? O registro, a fiscalização, a educação continuada, preparando o profissional da contabilidade no dia a dia. Hoje somos praticamente 24 mil profissionais da contabilidade e também 6 mil organizações contábeis em todo o estado de Santa Catarina.
21: Sediado em Florianópolis, o Conselho Regional de Contabilidade possui uma estrutura com 7 subsedes, além de delegacias espalhadas pelo estado. Quais serviços são oferecidos nestas unidades, presidente?
22: Nas nossas subsedes espalhadas no estado, elas têm praticamente todo o serviço que é oferecido na sede em Florianópolis, onde temos ali um próprio fiscal e o auxiliar administrativo que presta todos os esclarecimentos, todas as informações. Já nas delegacias, são mais delegacias de representação, onde temos lá o delegado, que ele está disponível para toda a região que ele representa, podendo representar o Conselho Regional de Contabilidade naquilo que toca na sua região.
21: Presidente, de que forma o CRC tem atuado para preparar os profissionais catarinenses para as mudanças geradas pela reforma tributária?
22: A gente já vem debatendo desde o início do ano, com vários treinamentos, procurando profissionais que estejam bem adiantados na matéria. Já tivemos aí várias palestras com profissionais aí a nível nacional, assim como a gente está preparando um grande evento também daqui para frente, né, fazer essas reuniões regionais, então com palestrantes que possam vir e dar sua contribuição de forma prática, para que ninguém tenha surpresas com esse novo impacto da reforma tributária que já está em fase de implementação, já de testes e tudo, né? Já estamos trabalhando com muito afinco nisso e vamos intensificar cada vez mais, porque o nosso papel é que o profissional da contabilidade, ele esteja muito bem preparado para passar tanto para o contribuinte quanto para os empresários, como vem a reforma tributária, para que o empresário também não tenha nenhuma surpresa assim que ela for implementada em definitivo, que vai ser a partir de 1º de janeiro de 2027.
21: Este é o presidente do Conselho Regional de Contabilidade de Santa Catarina, Lecir dos Passos Guise. Ficamos por aqui com o Minuto de Santa Catarina desta semana. Até logo.
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25: Olá, boa tarde. Eu sou Fernando Maciel e estou chegando para uma tarde muito agradável com você. Preparamos carinhosamente uma programação com músicas atuais, antigas, enfim, músicas de todos os tempos e algumas notícias que vão te ajudar a ficar bem informado. Com certeza vai ser uma tarde maravilhosa. Vamos começar com essa aqui, ó. Michael Bublé.

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1: 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Boa tarde. Bill Medley.

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5: 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Carl Simon.

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5: 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Boa tarde. Carrie Underwood.

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6: Olá, boa tarde para você que está nos acompanhando a partir de agora. Tem música boa ainda até às 18 horas, quando começa o Rádio Contato, um dos programas de rádio mais ouvidos em Santa Catarina. Guns N' Roses.

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4: Boa tarde, obrigado pelo prazer da sua audiência. Mais um bloco de grandes sucessos. Rock set.

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3: Olá, estamos chegando aqui na Antena 100 nesta tarde de sexta-feira com informações para você, ouvinte. E começamos destacando que a Anatel definiu novas regras para os sistemas anti-spam das operadoras de telefonia. As ferramentas deverão ser ativadas gratuitamente para todos os clientes e seguir critérios como quantidade e duração das chamadas. As empresas também terão de informar os usuários e permitir a desativação do serviço. Números de órgãos essenciais, como hospitais, bombeiros, defesa civil e serviços de segurança, não poderão ser bloqueados. A medida busca combater ligações abusivas e evitar que chamadas legítimas sejam interrompidas. Santa Catarina é, pela primeira vez, o estado mais competitivo do Brasil, segundo o ranking do Centro de Liderança Pública, em parceria com a Tendências Consultoria. O estado ultrapassou São Paulo, que liderava o levantamento havia 14 anos. Santa Catarina também ficou em primeiro lugar em 4 dos 10 pilares avaliados: capital humano, potencial de mercado, segurança pública e sustentabilidade social. O estado ainda avançou em educação, passando do 9º para o 2º lugar nacional, e em eficiência da máquina pública, chegando ao 3º lugar. Ao todo, foram analisados 100 indicadores. Depois do empate em 0-0 no Grenal pela Copa do Brasil, Grêmio e Internacional voltam as atenções para o Brasileirão em busca de uma vitória para escapar da zona de rebaixamento. O Grêmio, 15º, colocado com 25 pontos, recebe a Chapecoense domingo às 18h30 da tarde na Arena. Noriega, suspenso, é desfalque. Danilo Barbosa deve ser o substituto. Já o Inter, 16º, também com 25 pontos, enfrenta o Bahia domingo, às 19h30 da noite na Fonte Nova. O Colorado não vence há 8 jogos e não ganha no Brasileirão desde 16 de maio. 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Mais informações às 18 horas no Rádio Contato.
2: 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Boa tarde. YouTube.

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1: 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Mais um bloco selecionado para o seu bom gosto. Bon Jovi.

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5: 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Boa tarde. Expanda o balé.

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6: 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ABBA.

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0: 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Phil Collins.

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7: 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Boa tarde.
8: Lady Antebellum.

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8: 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Prime Circle.

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1: 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Boa tarde. David Bowie.

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7: 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Boa tarde. The Rollers.

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1: 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Boa tarde, Neil Young.

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10: Redes nos Estados Unidos e é denunciada por publicidade abusiva em escolas de São Paulo.
11: Áudio geral a cargo de Dalceu Martins. O Rádio Contato está no ar para você a partir de agora.
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11: E esses dias a gente falou, né, sobre o IBGE e uma nova estimativa foi liberada sobre a população do país. Três municípios da nossa região tiveram um aumento no número de habitantes. Joaçaba foi o que mais apresentou o crescimento. Nada para ficar assim, digamos, feliz. Joaçaba, Herval do Oeste e Luzerna encerra o período com aumento no número de habitantes. Segundo o IBGE, Joaçaba passou de 31.809 para 32.103 pessoas, ou 32.103 habitantes, um acréscimo de 294 pessoas, o equivalente a um crescimento de aproximadamente 0,9%. Também o município, assim, a gente ultrapassa 32 mil moradores, né? É Herval do Oeste, que tinha em torno de 22.222, vai para 22.271 habitantes. O aumento foi de 49 pessoas apenas. E Luzerna teve um aumento em 19 moradores, de 5.951 para 5.970 habitantes, 0,3%. Ou seja, os três municípios somados agora têm 70.344 habitantes, é um bom contingente de pessoas.
12: É, os números parecem pequenos, né, Marildo, quando a gente olha apenas para um ano, né? Mas elas dizem bastante aí, né, sobre a região, como você falou, Joaçaba, Herval e Luzerna, chegando aí juntas, passando dos 70 mil habitantes, né? E o crescimento populacional a gente sabe que traz oportunidades, mas também aumenta responsabilidades, né? São mais pessoas utilizando saúde, educação, infraestrutura, moradia, né? Então, é legal, é importante comemorar o crescimento, mas é saber que os municípios têm que estar preparados para isso também, né? Para esse crescimento, porque uma cidade não precisa apenas crescer no número de habitantes, mas também na qualidade de vida, né?
11: É, fundamentalmente, é isso.
10: Esses são moradores de Joaçaba, de Herval e de Luzerna. Aí tem a população flutuante também, né? Que nos leva a um número maior, né? Mas o importante não é a quantidade, sim a qualidade de vida que nós temos aqui. Ponto. Meus amigos, a gente fala seguidamente de morte, né? Acidentes, incidentes, coisas que a gente leva para o ar não é para fazer sensacionalismo, mas para servir de exemplo e faça com que as pessoas tenham um pouco mais de cuidado. É, pessoas que caem de telhados, pessoas que andam de bicicleta e sofrem um passa-roda em cima de uma pedra, perde o equilíbrio, bate a cabeça e morre. Enfim, essas coisinhas bobas da vida, essas mortes evitáveis. Eu estava vendo hoje uma muito triste, rapaz, muito preocupante, que serve de alerta também. Ainda escassamente, mas ainda deve ter na região pessoas que fazem o que este cidadão aqui, este idoso, estava fazendo em São João do Oeste, aqui no estado, lá no extremo oeste. Banha no tacho. Era muito comum uma vez, né? Hoje em dia os agricultores praticamente não fazem mais isso, dá muito serviço, tem a banha pronta aí, enfim. Mas ainda existe, né, no interior. E eis que lá em São João do Oeste, ele e a esposa estavam fazendo um tacho de banha, fervendo ali a banha, né? O torresmo ali, a gordura do porco que vira em banha, e daí sai o torresmo e tal. E o cara perdeu o equilíbrio e caiu dentro do tacho. Se queimou bastante. A própria esposa tirou o cidadão de dentro do tacho, botou dentro do carro, ela também se queimou nesse ato, mas nem tanto, levou ele para o hospital, onde ele veio a falecer. Então, perda de equilíbrio, isso é uma coisa até de certo ponto comum, né, na faixa etária mais elevada, entre os idosos, né, é a tal da tontura. Pô, fui me abaixar, me deu uma tontura. O cara deve ter ido fazer alguma coisa no tacho, deu uma tontura e ele caiu dentro do tacho. Para você que já não tem mais, né, tanta firmeza, tomar cuidado com esses movimentos que faz, né? Isso não é nenhuma doença, não é nem, muitas vezes não é doença, não é nenhum. Mas é questão da idade, né? Pessoa meio fraca das pernas, enfim, baixa a cabeça, quando levanta, fica tonto. Então tem que tomar cuidado para evitar esse tipo, né, de incidente que pode levar à morte.
11: É o título equilíbrio, né? Conforme o tempo passa,
10: Fica e gente complicado. Jovem também, que quando se abaixa, levanta, fica tonto, então é o tal do labirintito.
12: É, isso aí, uma queda labirintite, uma queda em casa, uma batida na cabeça, um descuido perto de fogo. A gente vê muito também esses acidentes com trator aí no interior, né? O pessoal tem, volta e meia, a gente retrata aqui trator que tomba, né? É. Deixando consequências para a vida inteira.
10: Uhum. Uma outra curiosidade, essa aqui vem lá de Jaraguá do Sul. É difícil, mas acontece de você encontrar uma pessoa e ela não representar nem de perto a idade que tem, né? Você acha que a pessoa é mais nova, mas ela já está mais idosa, acha que é mais idosa, mas aparenta ser bem mais nova. E eis que a polícia de Jaraguá do Sul tem enfrentado aí uma situação curiosa. De vez em quando eles param um motorista porque parece uma criança dirigindo, e caminhão agora o cara está dirigindo. Uhum. Né? Chegam a dar 10 anos de idade para ele. Voz fina, como uma criança, a altura de uma criança e a aparência de uma criança. Uhum. Então ele contou. É uma história interessante, né? Imagina o que esse cara já passou de perrengue, né? Para entrar em lugares que só entra menor de idade, maior de idade. Tem que mostrar a carteira. Ele diz que anda com a carteira de identidade o tempo todo no bolso. Vai comprar uma bebida numa festa, não entrega, não vende, porque o cara é uma criança.
11: Uma criança, jeito de criança.
10: Esse, quando estiver bem velhinho, vai parecer um cara de meia idade, né?
12: É, e ele encarou com muita naturalidade, né? Ele mostrou muita maturidade, né? Ele tem 20 anos para encarar essa situação, né? E no final é uma história leve, né? Lembrança aí de que julgar alguém apenas pela aparência pode nos enganar, né? E não deixa de ser uma vantagem que você falou, né? Quando ele estiver mais velho, né? Muita gente pode até agradecer por isso, né?
10: Agora é uma desvantagem,
12: né? É, mas mais adiante vai ser bom para ele.
10: Rapaz, foi furtada uma moto para amanhecer ontem aqui na rua 13 de Maio, 2:30 da manhã. Uma colega nossa de trabalho aqui deixou a moto ali porque pegou uma carona com o namorado, foi para casa e amanhã de manhã eu pego a moto. Na ingenuidade dela, achando que todo mundo é sério como ela, né? Acabaram levando a motinho dela. Então nós fazemos aqui um apelo para que o cara que roubou, que a polícia já sabe quem é. A polícia já chegou no cara, já tem conhecimento de quem é, apenas ele está dificultando, me parece, né? Entregar, dizer onde é que a moto está. Mas já tem vizinho, inclusive, que já tem pessoa que já viu a moto, enfim, questão de tempos aí para a polícia botar a mão, principalmente não, tem que botar a mão nele e na moto. Que a moto é uma moto de alguém que precisa. Como é que o cara vai pegar uma moto, achar que era um produto abandonado lá, que é isso? Então, quero agradecer a polícia aqui, o delegado Bonamigo, né, que está aí acompanhando o fato, porque esse cara já deve ter roubado outras também, que a polícia deve ter ido direto nele, né? Fez uma injeção eletrônica, sei lá, ligou a moto sem...
11: A agilidade para roubar foi impressionante.
10: Foi impressionante. Tá o videozinho aí no portal da Rádio Catarinense, aqui na rua 13 de Maio. Que coisa, né, rapaz? O que o cara tem na cabeça? Claro que vai ser descoberto. Hoje tem câmera por tudo. E é só a polícia seguir também as câmeras aí instaladas pela cidade, que vai ver pelo horário, vai ver o caminho que ele fez,
12: né? Agora é revoltante, né? Tu ver alguém agir aí na madrugada, simplesmente levar aquilo ali que a pessoa conquistou com o trabalho, né?
10: A motinha usada, inclusive, né? Que a pessoa usa para se deslocar dentro das suas possibilidades financeiras. Que é isso, rapaz?
11: Fala, PC.
12: Ô, Amarildo, deixa eu te falar então do Tribunal de Justiça de Santa Catarina. Que absolveu o ex-secretário municipal de saúde de Luzerne numa ação de improbidade administrativa envolvendo a manutenção do contrato temporário de uma servidora que trabalhava no setor de vacinação. A decisão foi unânime na primeira Câmara de Direito Público do Tribunal e reformou a sentença de primeira instância que havia determinado ressarcimento aos cofres públicos e pagamento de multa civil. Ponto central do processo era a permanência da profissional no cargo mesmo depois de encerrado o motivo que havia justificado inicialmente a sua contratação temporária. Ao analisar o caso, o tribunal entendeu que não ficaram demonstrados dolo, má-fé ou intenção de provocar prejuízo ao município. Também considerou que a permanência da servidora ocorreu em um contexto de continuidade do serviço de vacinação e de treinamento de uma nova equipe formada por profissionais concursados. Para os desembargadores, uma eventual irregularidade administrativa por si só não é suficiente para caracterizar a improbidade. É necessário, então, analisar os elementos, como a intenção do agente público e a existência efetiva do dano ao patrimônio público. Com esse entendimento, foram, então, afastadas as condenações impostas anteriormente ao ex-secretário.
11: Olha, eu diria para você que isso é bem favorável. A gente que acompanha o trabalho da saúde, quem é contratado temporariamente, se especializa num determinado setor que é vital para a saúde. De repente, terminou o contrato dele, né? E não houve o tempo de você treinar uma equipe para assumir a responsabilidade. Por isso que muitas vezes dá muito problema nesta área, porque acontece isso, né?
10: Exatamente. Agora, não pegou muito bem o desfecho da sessão extraordinária da Câmara de Vereadores de Joaçaba ontem, né? Convocada para leitura e aprovação ou rejeição, né, dos vereadores sobre o caso lá do desvio de dinheiro da Prefeitura de Joaçaba, montante que chegou aí a ser levantado de 8 milhões, acabou com um pedido de vistas pelo vereador Marquezine, pedido de vistas aprovado pela maioria dos vereadores, inclusive até pelo relator. Houve empate e a presidente desempatou, né? E a população não está entendendo esse tipo de comportamento, do porquê de pedir vistas. Se os vereadores poderiam ter acompanhado ou acompanhar o andamento da CPI durante o tempo todo, sabiam do resultado já. Ontem foi a leitura, né, no contexto do que foi levantado, e aí colocado em votação. Antes houve aí o pedido de vistas do Marquezine, que diz que precisa de mais tempo para analisar. Eu não sei, essa ficou estranho porque a sessão extraordinária foi marcada para a data de ontem no horário tal. Quer dizer, quem não tinha conhecimento, foram 70 páginas, é isso? Uhum. Quem não tinha conhecimento poderia ter lido essas 70 páginas em algumas horas. Mas vamos aguardar o desfecho, a não ser que haja algum outro tipo de novidade que a gente não está sabendo. Mas pegou mal e foi uma coisa curiosa, do meu ponto de vista, porque um pedido de vista nessa situação que a gente colocou, que foi colocado, é uma coisa estranha, né?
12: E o estranho é que o pessoal, inclusive nas redes sociais, a reação foi majoritariamente de revolta com relação a isso, né? Muitos moradores questionando a demora, né? Criticaram esse argumento de que faltou tempo para analisar o relatório, né? O pessoal temendo que esse caso acabe em pizza, né? Teve quem defendesse também um documento dessa importância precisa sim ser estudado com atenção, enfim. Mas majoritariamente a população acabou questionando, principalmente a questão do próprio relator votar a favor do pedido de vistas, né?
10: O cara que escreveu.
12: Exato.
10: Né, toda a CPI, os membros integrantes da CPI não tinham por que votar a favor do pedido de vistas.
11: Uhum. Não tem sentido, né?
12: É, porque a pergunta é essa, depois de meses a CPI, por que ainda faltava tempo, né?
10: Para ter um tempo de alguma coisa, não sei do quê.
12: Justamente no dia da votação, resolve que tem que ter mais tempo.
11: Até porque todos os vereadores sabiam de cabo a rabo o que estava escrito, né? Tudo ali.
10: A CPI muito aprovada pela população, de repente no desfecho fica essa dúvida, né? Por que isso?
11: Uhum. Ficou uma grande interrogação.
10: Amarildo Monteiro, já te passou pela cabeça...
11: Exemplo.
10: Já te passou pela cabeça por que que teus pais te deram o nome de Amarildo?
11: Sim, eu sei.
10: Tu sabe?
11: Eu sei, minha mãe me contou.
10: Homenagem pra alguém?
11: Homenagem ao jogador da seleção brasileira. Que foi no lugar do Pelé, meu pai gostava muito.
10: Grande Amarildo?
11: É, foi por isso.
10: Que peso que tu carrega, hein, irmão?
11: Não, mas ele até que não foi um grande jogador, né? Foi meia boca.
10: Amarildo, Amarildo era bom.
11: Cara. Não, Pelé era melhor.
12: Mas né? O Miguel?
11: O Miguel, todos nós da nossa geração, antigamente, os padres não batizavam se não tinha um nome de santo no meio. Tinha que ter um nome, um nome de santo e o sobrenome. Era assim, era uma norma da igreja. Então, como eu morava numa cidade que o padroeiro era daquela região que eu morava, Miguel, minha mãe escolheu Miguel.
10: Interessante, uma imposição da igreja, nome da igreja. De santo junto.
11: Uhum, da igreja, nos anos que eu nasci.
10: Anos.
11: 60 e alguma coisa.
10: Você
11: era assim.
10: Você tem cara de... Não de santo, mas tu tem cara de bispo, de papa.
11: É brincadeira.
10: PC, por que PC? Por que
12: Paulo César Caju.
10: Também. Ah, aquele jogador do Grêmio. Esse jogou muito também.
11: Jogou muita bola. Esse jogava bola.
10: Aliás, é um tema para você levantar no teu, naquela enquete que tu faz com a população, do porquê.
11: Dos nomes.
10: Eu não sei. Nelson.
11: Nunca perguntou?
10: Nunca.
11: Poxa vida.
10: Nunca lembrei de perguntar. Não, eu perguntei uma vez sim, mas a minha idade já não me permite, mas lembra. Não me ajuda a lembrar qual foi a explicação. Bom final de semana para todo mundo. Até segunda-feira.
11: Estou aí. A gente valoriza os anunciantes e volta já com a sequência do programa.

0: 18 horas 25 minutos são as notícias e informações do Rádio Contato para este dia. E aqui, este dia que é sexta-feira, né? Uli Ricardo com a gente na bancada. Boa noite, Uli.
1: Verdade, sextou, né, Marildo? Uma boa noite para você, para todos que nos acompanham. Marildo, dá para cair no esquecimento e a gente volta e meia aí tem notado que o pessoal não tá mais comentando sobre o caso do banqueiro Daniel Vorcaro. Ele prestou o depoimento, ele tava lá quietinho, acabou negociando algumas vezes aí a delação, que não saiu até agora, a delação premiada, mas fato é que ele prestou depoimento à Polícia Federal por aproximadamente 4 horas hoje, no inquérito que apura suspeitas de cooptação de 2 servidores do Banco Central. Ele negou ter praticado atos de corrupção desses servidores, mas ao final do depoimento disse à Polícia Federal que se estivesse em um ambiente de delação premiada, poderia falar muito mais coisas sobre esse assunto. Então vai entender, né? O depoimento seria realizado ontem, mas acabou sendo adiado por problemas técnicos. A Polícia Federal fez questionamentos sobre a relação de Vorcaro com o ex-diretor de fiscalização do Banco Central, Paulo Sérgio Neves, e com o ex-chefe do Departamento de Supervisão Bancária, Beline Santana. O depoimento foi feito por videoconferência de dentro de uma unidade prisional da Papudinha, onde ele está detido há cerca de 2 meses. É o primeiro depoimento do Vorcaro à Polícia Federal depois que ele tentou fazer um acordo de delação premiada que acabou sendo rejeitada pelos investigadores.
2: Muito bem. O depoimento do Vorcaro, ele é importante para entrar, até porque agora entra para uma fase em que a investigação começa a confrontar as suspeitas com as explicações diretas dos envolvidos, né? Então, a defesa diz que ele respondeu a tudo e negou qualquer irregularidade, mas isso por si só não encerra o caso, né? Agora, o que realmente importa são as provas, né? As provas e os documentos e a própria capacidade, né, da Polícia Federal de confirmar ou até de afastar as suspeitas. Então, no episódio que envolve banco, que envolve fiscalização, possíveis informações privilegiadas, né? E aí a transparência e o rigor são indispensáveis para isso, né?
1: É, e não basta só falar, né? Vai precisar comprovar, né? Assumiu um compromisso, ele está pleiteando essa delação premiada, é o que ele quer para realmente reduzir, né, a pena que ele provavelmente vai ter que assumir nos próximos anos. E aquela coisa, né? Tem que mostrar.
2: Só que ele
1: mostrar,
2: tem que entregar tudo, né?
1: É, tem que mostrar
2: boa vontade.
1: Dar,
2: né,
1: nomes e tudo mais.
2: Fazer a meia boca, né?
1: O que custa isso, hein?
0: Não custa nada, né? A Polícia Federal está de posse dos telefones, dos computadores. Não, isso aconteceu assim, assado, data, hora. E quem deve tem que ir para a cadeia e fim de papo.
1: Tem ainda a negociação com o Banco de Brasília. Isso daí que chamou muita atenção há alguns meses, né? Sobre essa negociação que acabou sendo frustrada no final das contas, porque, né, acabou tendo aí o Banco Master se dando mal, né, fechando, digamos assim, as operações. Tinha também políticos envolvidos no que se refere a aumentar até mesmo o fundo garantidor de crédito, né, de 250 para 1 milhão. Quem teria interesse em tudo isso, quem mexeu os pauzinhos? Então tem muita gente envolvida e a gente vai saber nos próximos dias, meses, se vai realmente acontecer essa delação ou não.
0: De 250 milhões para 1 bilhão.
1: Não, 250 mil para 1 milhão, que é o fundo garantidor de crédito, né?
0: Perfeito.
1: A gente, quem faz investimentos tem esse limite aí que se der ruim com os bancos, você tem esse dinheiro assegurado.
0: Perfeito. A Prefeitura de Joaçaba anunciou hoje de manhã, a gente até falou também nas nossas edições de notícias, que o Domingão no Centro estava previsto para acontecer no domingo, vai ser remarcado para uma nova data, né? Exatamente pela expectativa de chuvas que vem pela frente. Segundo o município, o adiamento é uma medida preventiva para preservar a segurança das pessoas. Bem bacana, porque ia ser ao ar livre. Mas está mantido para amanhã o dia de vacinação, que vai acontecer no EESF aqui da ilha, né? Aqui no EESF do AMU. O pessoal vai estar ali no período da manhã para vacinação. Todo mundo colocar a sua vacina em dia, crianças e adultos, levem a carteirinha. Vamos, quem tem alguma vacina pendente, tomar a vacina, eu acho que é bem legal.
2: Erval também, tá? Amanhã também tem a campanha de multivacinação Erval, foi adiada da semana passada para esse sábado. Todos os ESF estarão abertos durante o dia inteiro também, né? Atualizando as cadernetas de vacinação, enfim, importante que todos compareçam.
1: Erval do S, eu acho que só vai ter uma pausa ali do meio-dia, né? No meio-dia uma, e em Joaçaba é direto, se eu não tô enganado, até às 15.
0: Isto aí. 6:30, a gente volta já.
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0: Muito bem, voltamos em rede com a Rádio Antena 100 FM e vamos juntos, né, trazendo o Rádio Contato desta sexta-feira, PC.
2: Olha, mais de 70 milhões de brasileiros já emitiram a nova carteira de identidade nacional, a SIM, e quem já recebeu o documento físico também pode ter gratuitamente a versão digital no celular. A SIM digital fica disponível no aplicativo oficial gov.br e tem validade jurídica como documento de identificação. Ela pode ser utilizada em diversas situações do cotidiano, como viagem, entrar em eventos e outros locais que exijam comprovação de identidade. Para colocar o documento no celular, basta entrar no aplicativo gov.br com CPF e senha, acessar carteira de documentos, adicionar um documento e selecionar carteira de identidade. Assim, será localizada pelo CPF e poderá ser armazenada no aplicativo. Armazenada, né? Quem ainda possui o RG antigo não precisa correr aí para trocar imediatamente o documento atual, porque ele pode continuar sendo utilizado até 28 de fevereiro de 2032. A primeira via da nova SIM é gratuita e deve ser solicitada no órgão de identificação de cada estado.
0: Muito bem, então temos um tempo aí para isso, bastante, né?
1: Ô, Marildo, falar aqui de Santa Catarina, um dado importante aí, porque o estado assumiu pela primeira vez a liderança do ranking de competitividade dos estados, elaborado pelo Centro de Liderança Pública. O estado ultrapassou São Paulo na edição de 2026 do levantamento, encerrando uma sequência de 14 anos em que os paulistas ocuparam o primeiro lugar. No ranking deste ano, Santa Catarina alcançou 87,06 pontos, enquanto São Paulo ficou na segunda colocação com 80,68 pontos. Também aqui no, na região sul, o Paraná aparece na terceira posição, seguido pelo Rio Grande do Sul. Então, nossa região está muito bem cotada. O Espírito Santo é o quinto colocado. Entre os pilares avaliados, só para os colegas e para os ouvintes terem essa ideia, estão aí pilares como educação, saúde, segurança pública, infraestrutura, sustentabilidade, inovação, capital humano e eficiência da máquina pública, entre outros itens. Mas fato é que depois aí, quebrando essa hegemonia de 14 anos dos paulistas, Santa Catarina agora lidera.
0: Muito bem, antes do esporte, vamos pontuar. A gente falou muito desta obra, dessa conquista, que é a obra do Centro de Oncologia do USP, né? Está chegando a 75% de execução global da obra, representando um importante investimento na ampliação e qualificação da estrutura destinada aos pacientes que realizam tratamento oncológico na instituição, né? Estrutura realmente vai ter uma capacidade muito ampliada, né? E vai ser bacana, né? O pessoal ser bem recebido numa situação delicada em que a pessoa está de tratamento, e essa capacidade ela vai ser aumentada para 20 mil atendimentos realizados pela oncologia somente nos primeiros 7 meses deste ano. Então, ela vai ter mais capacidade de atendimento ainda. Então, eu acho que para a população esse é um avanço e o agradecimento com certeza. Vamos de esportes?
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0: O Grenal, né? Grenal, cara, a repercussão, tem muita repercussão.
1: Primeiro, ninguém é de ninguém.
0: Primeiro tempo foi um fighting, né? Uma briga só, reclamação. Jogo ruim, cara. Aquele centroavante do Grêmio...
1: Quem lá mais apanhou foi a bola.
0: A bola, o centroavante do Grêmio tem que ir pra uma instituição de internamento, velho. Tá louco? O cara só dá pontapé, cotovelaço e briga, acho que tá certo.
1: Não foi expulso?
0: Não. Não foi expulso? Merecia ter sido.
2: Eu posso fazer um recorte com relação ao Carlos Vinícius? Eu acho que ele tá se complicando sozinho no Grêmio, né? Porque... além de baixo rendimento técnico, né, ele vem comprometendo já o time com atitudes desnecessárias, né?
0: Totalmente.
2: Ele já ficou fora da Sul-Americana após uma expulsão infantil, né, na última rodada da fase de grupos. Agora quase foi expulso novamente ontem por lances totalmente evitáveis, né? E para piorar, né, o Carlos Vinícius ainda exige um caminhão de dinheiro, está exigindo um caminhão de dinheiro para renovar. Então, eu acho que antes de pensar em contrato novo, ele precisa recuperar o futebol, colocar a cabeça no lugar, né, para mostrar que realmente merece continuar no Grêmio, porque do jeito que tá complicado.
1: Mas eu acho que é isso, justamente isso que está prejudicando o desempenho do atleta, viu? Recentemente ele teve algumas propostas aí, né? Eu acho que até do futebol do exterior, né? Para ele ir para o México. Teve também algumas situações envolvendo grandes clubes brasileiros. Eu acho que mexeu com o atleta e o desempenho agora está abaixo do esperado.
0: cabeça, né, querido?
1: É.
0: Falta de cabeça.
1: O psicológico manda muito, né? O emocional manda muito.
0: Sim. Decisão vai para a Arena. Próxima quinta-feira.
2: Aí se foi pra vocês, né? Aí Arena vamos... com nós, não adianta.
0: Vamos ver o que vai dar, se vai pra pênalti, se nós vamos ganhar lá dentro, vamos aguardar, né? Vamos ver.
1: Mas eu comentava ali quando foi colocado o Renan Abate Abel, e às vezes ele acaba se complicando, né? Acaba se complicando, é só ele aplicar a regra que não tem erro, mas isso daí não
0: vale com
1: não
0: ele.
1: Se resume só pra ele também, não, os árbitros brasileiros, olha o nível, tá?
0: E às vezes eu não entendo embaixo. Qual é o papel do VAR, né, cara? Falta dura, o VAR tinha que chamar, velho. Tá na regra, falta dura, ó, a gente reviu aqui a falta.
2: Em campo, chama lá, né?
0: É, tem essa prerrogativa.
2: Mas não é só em caso de cartão?
0: Não necessariamente. Faltas duras, o VAR também tem essa prerrogativa.
1: Cartão vermelho, né?
0: É.
1: Passível de cartão vermelho.
0: Que era o caso dele. Ele já tinha amarelo. Então ele ia ganhar um amarelo e ia ser expulso.
1: Só que ele não pode... Só se uma regra mudou, mas ele não pode chamar para dar um amarelo. Mas se o VAR entender que é um lance para cartão vermelho, ele chama.
0: É, né? Também.
2: Então. Mas nesse caso, ele tinha amarelo e o VAR entender que ele merecia um segundo amarelo. Que aí, consequentemente, daria o vermelho.
1: Mas daí já é outra situação, né?
2: É.
1: Mas enfim...
2: Fim de semana vem aí com Série A, né? Série A,
0: BC. Grandes jogos, né, cara?
2: Verdade, rodada
0: da Série A. Chapecoense, meu time, desde que eu nasci.
1: Exato. E ainda falando aí do Grenal... será que os dois clubes vão com força total pro final de semana?
2: O Grêmio pega a Chapecoense, né?
0: Mas não tem força total, né?
2: Exatamente.
0: Aí tu me quebra. Qual é a força dentro do Grêmio?
2: Pelo amor de Deus.
1: Tudo que tem direito, né? Não que seja aquela força.
0: Precisa, né?
2: Chega lá. Amanhã tem Atlético e Vitória, às 18h30, São Paulo, Red Bull, Bragantino, às 20h, e o Vasco e Cruzeiro, 21h20. No domingo, teremos aí, né, movimentando a parte de cima e também a briga na zona do rebaixamento, 11h, Atlético e Fluminense, 16h, Corinthians e Santos, que contratou o Arthur, ex-Grêmio, Flamengo e Botafogo, às 18h30, Mirassol e Palmeiras, Grêmio e Chapecoense, às 19h30, Internacional visita o Bahia, e a rodada fecha na segunda com Remo e Curitiba, 8h.
1: Ali do Flamengo, né? Estão negociando plata, parece que vai lá para futebol
2: 75 milhões.
1: Da Turquia, um bom negócio, e em contrapartida, adquirir o Cebolinha pelo um caminhão de dinheiro e corre risco de perder gratuitamente.
0: Mas que né? Coisa! Ficamos por aqui no esporte, vamos aguardar o final de semana e a rodada.
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9: 18 horas 47 minutos, estamos enfrentando no momento uma instabilidade em nossa live no Facebook, né? Mas seguimos em frente com as notícias e informações. Vamos ao programa da Prefeitura Municipal de Joaçaba, Saber a Semana. Marivânia Carvalho, seja bem-vinda. Olá.
10: Olá, Marildo Monteiro e ouvintes da Rádio Catarinense, eu sou Marivânia Carvalho e está começando mais uma edição do Administração em Foco, programa da Prefeitura de Joaçaba que traz para você as principais ações e conquistas do nosso município. Confira os destaques dessa semana. Agosto Dourado reforça a importância do aleitamento materno e fortalece rede de apoio em Joaçaba. Sabores que contam histórias. Segunda edição do circuito gastronômico Vale dos Sabores é lançado em Joaçaba. Joaçaba avalia resultados do Saeb e Ideb reforça ações para avançar na aprendizagem. Neste Agosto Dourado, a Secretaria de Saúde de Joaçaba, em parceria com a Secretaria de Educação, reforça a importância do aleitamento materno e das redes de apoio às famílias. O município desenvolve o projeto Redes de Apoio Sustentáveis, que busca incentivar a continuidade da amamentação mesmo após a criança ingressar no Centro de Educação Infantil, oferecendo acolhimento e alternativas para cada realidade familiar. Para falar sobre os benefícios do aleitamento materno e a importância da rede de apoio e ações desenvolvidas pelo município, vamos conversar com a médica da saúde da família, a doutora Daniela Stroyer.
11: O Agosto Dourado é um mês de conscientização e informação sobre o aleitamento materno, que tem inúmeros benefícios. A Organização Mundial da Saúde preconiza que um bebê seja amamentado ao seio exclusivamente até os 6 meses, quando a partir daí iniciará a introdução alimentar, e pelo menos até 2 anos, pelo menos, pode prolongar além disso. Por que a Organização Mundial da Saúde preconiza este cuidado com os bebês? Porque faz total diferença para a saúde dessa criança e também do adulto que ele vai se formar, diminuindo o risco de doenças crônicas lá no futuro, como obesidade e diabetes, e também durante a infância de infecções, né? Tanto respiratórias quanto gastroenterites. Então, o benefício vale a campanha. E desde o ano passado, estamos trabalhando juntamente à Secretaria de Educação num projeto chamado Redes de Apoio Sustentáveis. Esse projeto é pioneiro e tem o intuito de, além de unir forças em prol do aleitamento materno com a educação, aumentar o número

0: de crianças que chegam ao centro de educação infantil mamando no seio e que vão permanecer com aleitamento materno, né? E não ser substituído por uma fórmula ou então introdução alimentar precoce, né? Então, nós buscamos o benefício de saúde comunitária. Então, foi muito importante essa união de forças, porque nem sempre a saúde e educação falava a mesma língua e as famílias que procuravam os serviços tinham as mesmas orientações. Então, essa parceria busca unir forças, receber de maneira acolhedora a família que amamenta seu bebê e estruturar junto com a família uma possibilidade de que essa criança, mesmo iniciando a creche, permaneça recebendo o leite materno, seja ordenhado, seja a mãe vindo até a unidade amamentar, seja em casa, dependendo do tamanho do bebê. Nós queremos atingir o máximo que podemos da meta da Organização Mundial da Saúde, que seria que as crianças recebessem leite materno até 2 anos ou mais. Então, nós estamos acompanhando os dados de quantos bebês são amamentados no seio quando chegam no centro de educação infantil e quantos permanecerão recebendo leite materno, para posteriormente compararmos o que a nossa campanha melhorou dos nossos índices. Então, as mães podem chegar às creches, aos ESFs, solicitar informações, tirar dúvidas para que esses bebês recebam o leite materno quanto mais tempo da sua vida.
1: Joaçaba está promovendo a segunda edição do Circuito Gastronômico Vale dos Sabores, iniciativa que reúne gastronomia, cultura e turismo. Neste ano, 14 estabelecimentos participam do evento, que tem como tema o cinema catarinense e segue até o dia 30 de setembro, com pratos exclusivos inspirados em obras do audiovisual de Santa Catarina. Para falar sobre a programação, vamos conversar com o diretor de turismo e eventos, Vinícius Carrel.
2: É uma grande alegria lançar a segunda edição do Circuito Gastronômico Vale dos Sabores. A primeira edição, ela foi um sucesso e neste ano decidimos trazer uma proposta ainda mais criativa, unir a gastronomia, a cultura e o cinema catarinense. O circuito, ele começa na quarta-feira, dia 26 de agosto, e segue até o dia 30 de setembro. São 14 estabelecimentos de Joaçaba, entre restaurantes, pizzarias, cafeterias e outros empreendimentos, que criaram pratos exclusivos inspirados em obras do cinema catarinense. É muito simples participar. A pessoa escolhe um dos estabelecimentos participantes, vai até o local e pede o prato do circuito. Cada estabelecimento criou uma experiência diferente, inspirada em personagens, histórias, paisagens ou elementos dos filmes escolhidos. Então, além de comer bem, o público também vai conhecer um pouco mais da cultura e do cinema produzido em Santa Catarina. Também temos uma ação promocional. O participante registra suas visitas conforme as regras do circuito e, ao completar a quantidade mínima exigida pelo regulamento, que são 4, pode trocar pela caneca oficial do Circuito Vale dos Sabores. Então, cada experiência você recebe um QR Code para estar lendo e avaliando os pratos. Essa é uma das grandes propostas do circuito. Queremos que as pessoas saiam de casa, conheçam os estabelecimentos participantes, experimentem novos pratos e descubram também as histórias por trás de cada criação. É uma forma também de movimentar a gastronomia, fortalecer os pequenos negócios e, ao mesmo tempo, promover Joaçaba como um destino de experiência. Quando conseguimos unir gastronomia, cultura e turismo, todo mundo ganha. Joaçaba tem uma identidade cultural muito forte e é o cinema uma maneira muito diferente de valorizar essa identidade. A ideia foi tirar o cinema da tela e levar para a mesa. Então, quando a pessoa experimentar um prato, ela também é convidada a conhecer a obra que inspirou aquela criação. É uma experiência que mistura sabor, cultura, memória e criatividade. O convite é para todo mundo participar de 26 de agosto a 30 de setembro. Escolha um dos 14 estabelecimentos, experimente o prato do circuito e embarque nessa experiência.
1: A Secretaria de Educação de Joaçaba está avaliando os resultados do SAEB e do IDEB e, a partir desses dados, reforçando as ações para melhorar cada vez mais a aprendizagem dos estudantes da rede municipal de ensino. Os resultados mostram avanços nos anos finais e também apontam desafios que serão trabalhados pela equipe pedagógica. Para falar sobre a avaliação, os investimentos e as estratégias adotadas para avançar na qualidade da educação do município, vamos conversar com a secretária de Educação, Rosane Kunen.
3: Na última semana, reuniram-se no gabinete municipal, juntamente com o prefeito, com secretários convidados, os gestores e coordenadores escolares das

0: a nível básico, adequado, né? Ou seja, que está em nível já proficiente, e o nível avançado é o último nível aí de corte de avaliação do sistema de ensino. Neste caso, então, Joaçaba vem trabalhando para que possamos melhorar ainda mais o nível de proficiência em língua portuguesa e matemática dos alunos da rede municipal de ensino de Joaçaba. O nosso foco está em ampliar a cada ciclo a proporção de estudantes, elevando para o nível adequado de proficiência, né? Reduzindo o nível básico, reforçando de que das 5 unidades escolares avaliadas pelo SAEB, 3 já encontram-se em nível adequado. Temos trabalhado também fortemente para elevarmos a alfabetização, ou seja, garantir que todas as crianças dominem a leitura, a escrita, a compreensão, com marcos de desenvolvimento iniciados na educação infantil. Também estamos focando na gestão de aprendizagem e intervenções oportunas. Cabe ressaltar que a administração municipal, juntamente com a Secretaria de Educação, vem investindo em plataformas que nos ajudam hoje a identificar o desempenho escolar dos nossos alunos através de habilidades e competências estabelecidas pela BNCC, Base Nacional Comum Curricular. Em relação aos resultados do IDEB, os anos iniciais, nesta caminhada, avaliando os anos de 2021, 2023 e 2025, esta avaliação ocorre a cada 2 anos, os anos iniciais, no último ano de 2025, reduzimos 2 pontos percentuais. Isso demonstra que temos uma caminhada ainda, um trabalho a ser feito dentro da educação infantil e nos anos iniciais. Porém, os anos finais, nós elevamos a nota do município de 5,1 para 5,9, ou seja, 8 pontos na média geral. Acreditamos estar no caminho certo, fizemos esta avaliação com o executivo do município e vamos continuar na rota traçada, no planejamento que temos para a educação. Na expectativa, já pelas intervenções que temos feito de forma contínua, estamos na expectativa que a avaliação de 2027 já traga melhores resultados, correspondendo aos investimentos, ao potencial dos nossos profissionais e todo o trabalho desenvolvido pela municipalidade e também pela rede municipal de ensino, em especial os seus profissionais e também, claro, os nossos alunos que contam com o apoio e encaminhamento das suas famílias.
1: Eu sou Marivânia Carvalho e esse foi o Administração em Foco de hoje, trazendo todas as novidades da Prefeitura de Joaçaba para você. Voltamos na próxima semana. É com você, Amarildo Monteiro.
2: Muito obrigado, Marivânia. Boa noite. Bom final de semana para você agora, 18h58.
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2: Motociclista foi preso por embriaguez na noite de ontem após se envolver em um acidente no centro de Erval Velho. Colisão entre a motocicleta Honda B125 e um Gol ocorreu por volta das 22 horas e resultou apenas em danos materiais. Sem registro de feridos durante o atendimento da ocorrência, a Polícia Militar constatou sinais de embriaguez no condutor da moto, 29 anos, incluindo odor etílico. Submetido ao teste do etilômetro, o equipamento apontou resultado de 0,86 ml por litro, que após o desconto da margem de erro, resultou na taxa final de 0,79 de álcool por litro de ar expelido pelos pulmões. O motorista do automóvel também foi submetido ao teste, mas não apresentou alterações. Em consulta ao sistema, os policiais verificaram que o motociclista não possuía a carteira nacional de habilitação. Foi encaminhado ao Centro de Polícia Civil de Joaçaba para responder pelo crime de trânsito. Essa foi a notícia de destaque da segurança pública. Bom final de semana a todos, se cuidem e a gente se encontra no Rádio Contato na segunda-feira. Boa noite.
4: 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Brasília, 19 horas. Está no ar a Voz do Brasil. Brasil. As notícias do governo federal que movimentaram o país no dia de hoje.
5: Olá, boa noite.
4: Boa noite para você que nos

0: acompanha em todo o país.
1: Sexta-feira, 28 de agosto de 2026.
0: Vamos aos destaques do dia.
1: Emprego.
0: Brasil registra a criação de mais de 58 mil novas vagas de trabalho formal em julho. Raquel Mariano.
2: O estoque de vínculos de trabalho formal ultrapassou os 48 milhões de empregos.
1: Na Mongólia, país participa de convenção das Nações Unidas para o combate à desertificação.
0: O debate com mais de 190 países está a recuperação de áreas degradadas e educação ambiental. Gabriela Noronha.
3: O país apresentou como meta a recuperação de mais de 350 milhões de hectares de áreas degradadas até 2030.
1: Atenção quem é dono de uma microempresa ou pequena empresa.
0: Solicitação para o ingresso no Simples Nacional foi antecipada para setembro.
1: A mudança veio com a reforma tributária. Para explicar, conversamos com o Tiago Esfredo, chefe da equipe nacional do Simples.
4: Antes eles podiam estar no Simples Nacional, que agora a gente está chamando de Simples Puro. Agora vem uma alternativa intermediária, que está sendo chamada de Simples Nacional Híbrido. Cada empresa precisa verificar o seu negócio para ver onde ele vai ficar melhor.
0: Hoje, na apresentação da Voz do Brasil, Luciano Seixas e Luciana Vasconcelos.
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0: O Ministério do Trabalho e Emprego divulgou hoje os dados mensais do novo CAGED, o Cadastro Geral de Empregados e Desempregados.
1: Em julho, o estoque de vínculos formais chegou a 48 milhões de postos formais de trabalho.
2: O Brasil criou em julho 58.568 novos empregos com carteira assinada. Com isso, o estoque de vínculos de trabalho formal ultrapassou os 48 milhões de empregos. Em quatro dos cinco grupos das atividades econômicas, houve crescimento da oferta de trabalho. São eles: serviço, construção, agropecuária e indústria. Somente o grupo de comércio apresentou queda. O ministro substituto do Trabalho e Emprego, Chico Macena, detalhou os números.
5: O maior crescimento do emprego formal ocorreu no setor de serviços, com saldo de 591.519 postos formais de trabalho. E aqui destaca-se informação, comunicação, atividades financeiras, imobiliárias, profissionais e administrativas, administração pública, defesa e seguridade social, educação, saúde humana e serviços sociais.
2: No acumulado de 2026, foram 972.203 novos postos, um crescimento de 2% em relação ao mesmo período do ano anterior, com maior crescimento no setor de serviços. Todos os dados fazem parte do CAGED, o Cadastro Geral de Empregados e Desempregados, apresentado nesta sexta-feira pelo Ministério do Trabalho e Emprego. Reportagem Raquel Mariano.
0: O Conselho Monetário Nacional ampliou o prazo de pagamento para taxistas e motoristas de aplicativo que financiarem a compra de carros novos pelo programa Move Brasil.
1: Agora, a quitação do empréstimo poderá ser feita em até 84 meses. Antes eram 72 meses.
0: O Conselho ratificou portaria que elevou o teto de valor para os carros financiados pelo programa, que passou de 150 mil para 200 mil reais.
1: Também a partir de agora estão incluídos, entre os veículos elegíveis, os híbridos com diferentes combinações de fontes de energia, integrando motor elétrico e motor a combustão, que utilizam álcool, gasolina ou ambos.
0: A Receita Federal e o Ministério Público Federal investigam um grupo empresarial suspeito de crimes como sonegação fiscal e lavagem de dinheiro relacionados à exploração de apostas de cota fixa, as chamadas bets.
1: É a Operação Jogo das Sombras, realizada hoje em três estados.
0: O grupo teria movimentado mais de 5 bilhões de reais em apenas em 2025.
6: A operação investiga suspeitas de sonegação fiscal, evasão de divisas e lavagem de dinheiro praticadas por um grupo de empresas de apostas esportivas, conhecidas como bets. Foram cumpridos 6 mandados de busca e apreensão em Pernambuco, Paraíba e São Paulo. Segundo a investigação, um grupo empresarial responsável por uma plataforma de bets teria movimentado mais de 5 bilhões de reais apenas no ano passado. As possíveis irregularidades irregularidades teriam ocorrido tanto antes quanto depois a regulamentação das BETs no Brasil. O secretário especial da Receita Federal, Robson Barreirinhas, explicou que há indícios que esse grupo tenha criado uma empresa de fachada em Curaçao para simular que as operações ocorriam fora do Brasil.
7: Nós temos elementos que comprovam que essa organização já estava presente aqui no Brasil, com funcionamento no Brasil, com beneficiários aqui no Brasil, com funcionários aqui no país, mas sem pagar nada de tributos, sem se sujeitar à regulação brasileira. Posteriormente aqui no Brasil, nós temos indícios fortes de que ilegalidades prosseguiram mesmo após essa regularização.
6: Os órgãos também investigam a suspeita de envio de recursos para o exterior. Parte desse montante teria voltado ao Brasil sob a forma de pagamentos por prestação de serviços. Esta é a segunda operação de investigação de irregularidades ligadas ao mercado de bets, com a participação da Receita Federal e do Ministério Público Federal. Além do cumprimento das medidas judiciais, a Receita Federal instaurou 11 procedimentos para aprofundar a apuração das possíveis irregularidades. Reportagem Márcia Fernandes.
1: Atenção, microempresário, a solicitação para ingresso no Simples Nacional deverá ser feita em setembro.
0: As regras para escolher o regime tributário mudaram. A partir de agora, a decisão que antes era tomada em janeiro deve ser feita com antecedência.
1: De acordo com a Receita Federal, esta mudança busca organizar a chegada das modificações proporcionadas pela reforma tributária no Simples Nacional e dar mais tranquilidade para o planejamento das empresas.
0: Para entender melhor as alterações, nós conversamos com Thiago Esfredo, chefe da equipe do Simples Nacional. Vamos conferir.
1: Tiago Esfredo, chefe da equipe nacional do Simples da Receita Federal, muito bem-vindo à Voz do Brasil, prazer recebê-lo por aqui. Vamos falar sobre essas mudanças aí para escolher o regime de tributação. A partir de agora, a decisão que antes era tomada em janeiro deve ser feita com antecedência, né? O senhor pode explicar essa mudança pra gente?
4: Claro, obrigado, satisfação estar aqui. Realmente é uma das mudanças principais que a gente teve com a reforma tributária no Simples Nacional. Elas vêm agora, anteriormente a 2027, aí que tá, fica a grande questão que causa surpresa, né? Então a gente tem uma preocupação muito grande justamente de alertar os contribuintes para que eles não percam a oportunidade, porque não é mais em janeiro. Então é setembro, então vai começar a semana que vem, abre-se a janela 1º de setembro até 30 de setembro. Aqueles que não estão no Simples Nacional, ou importante, que estão no Simples, mas possuem algum registro de exclusão futura, que isso acontece muito, eles precisam estar atentos a verificar o cadastro, verificar a mensagem na caixa postal, que a gente está alertando, está mandando mensagens, né? Enviando para que eles possam não perder a oportunidade de solicitar a nova opção e continuarem no Simples ou começarem a vida deles no Simples.
0: O que eles devem fazer? Tem o Simples e um outro regime. O senhor pode explicar como funciona?
4: Eu acho que o senhor, você diz o outro regime seria o Simples Híbrido, acredito?
0: Isso, Simples Híbrido, isso.
4: Justamente, essa é uma inovação, né, da reforma também, onde agora os contribuintes vão ter a oportunidade de uma alternativa. Então, antes eles podiam estar no Simples Nacional, que agora a gente está chamando de Simples Puro, e dali eles estariam fora do Simples, seria a outra alternativa. Agora vem uma alternativa intermediária, que está sendo chamada justamente Simples Nacional Híbrido, que é realmente um intermediário de você estar fora num lucro presumido ou você estar no Simples Puro. E qual que é a grande diferença? Você mantém alguns dos tributos dentro da cesta do Simples, com todo o regime simplificado, recolhimento único, em guia única, ou você pode manter tudo, ou você mantém quase todos e sai só IBS e CBS. Então, é uma opção pelo regime regular de IBS e CBS que os contribuintes do Simples podem fazer. Então, eles ficam num sistema misto.
1: E agora, essa mudança prevista na reforma tributária acarreta algum novo imposto aos micro e pequenos empresários?
4: Não, de maneira alguma, né? Nós temos a substituição do PIS e da COFINS, né? E do ICMS e ISS por IBS e CBS. Agora, a CBS, a IPI também a nível federal, e começa então a CBS agora em 2027. O IBS ainda entra num regime de transição um pouco, mas de maneira alguma isso acarreta um novo tributo, digamos assim, né? A gente ainda não tem a alíquota de referência ainda para ter um comparativo, mas a gente pode dizer que não tem um tributo novo.
0: E o senhor pode explicar para a gente o que é o IBS, o que é o CBS, para para o empresário entender melhor também se ele vai para o simples, para o simples híbrido, como é que ele vai fazer, o que vai acontecer na vida dele?
4: Esse é um cálculo que a gente, né, brincamos hoje num outro evento que nós tivemos, de que se existisse uma fórmula matemática para a gente apresentar para os contribuintes, para ele só preencher daquilo e falar, opa, para mim é melhor isso ou aquilo, seria o mundo ideal, né? Infelizmente, a gente não consegue fazer isso, então o papel hoje da Receita é tentar orientar e mostrar vantagem e desvantagem de cada um, né? Então a gente tem mais ou menos assim, um ponto principal, o contribuinte tem que olhar se para ele, dentro da operação que ele tem, se a cadeia dele de clientes, esses clientes desejam comprar, adquirir, seja mercadoria ou serviço, de alguém que gere crédito para ele, porque muitas empresas querem crédito para poder descontar do débito que eles vão ter lá na frente. Isso pode ocasionar uma preferência por contribuintes que não fossem do Simples, né? Então a ideia é que, junto do imposto, né, sobre bens e serviços, que é o IBS, e a contribuição sobre bens e serviços, que é a CBS federal, IBS é estados e municípios, tivesse essa oportunidade para os contribuintes migrarem dentro da cadeia deles, optarem e falaram, para mim é melhor, os meus clientes querem adquirir de alguém que gere mais crédito, ele tem a opção de ir para esse regime híbrido. Se não for, por exemplo, aquelas empresas que prestam serviços ou vendem mercadorias diretamente ao consumidor final, em tese
0: é mantê-lo
4: no Simples puro, né? Porque ele não tem a necessidade de gerar crédito para o consumidor final. Então o débito dele é menor como Simples.
0: Entendi.
4: Puro, né?
1: O senhor disse que não tem uma fórmula, né, para todo mundo, mas esse sistema de créditos pode fazer com que uma empresa do Simples se torne menos competitiva diante de empresas que estão no regime normal de tributação?
4: Justamente o menos competitivo seria de acordo com a cadeia. Se uma empresa o cliente, né, ele tem a opção de ele vai olhar, ele tem dois fornecedores para ele escolher para comprar. Se as duas mercadorias custarem R$100, ele vai olhar quem está no Simples e quem está com o regime regular de IBS e CBS, seja híbrido ou lucro presumido. Por quê? Porque ele vai ter mais crédito. Então compensa ele pagar os R$100 e ter o crédito do que ele pagar os R$100 e não ter crédito, ou ter menos crédito, porque o Simples ele gera um pouquinho um crédito menor, né? É limitado ao valor do montante devido. Então, como o débito é menor, o crédito de quem adquire também é menor. Não sei se ficou claro?
0: Então ele vai ter que entender, né, como funciona o negócio dele para poder ver em qual situação melhor ele se encaixa.
4: Justamente, é um estudo, um planejamento, procurar uma assessoria tributária, contábil, né, profissionais que possam ajudá-los a planejar, verificar. Cada empresa precisa verificar o seu negócio, a sua operação, para ver aonde ele vai ficar melhor.
1: E ele tem de 1º a 30 de setembro para fazer isso. Se ele não fizer, ocorre algum problema?
4: O problema é que ele fica fora em 2027, né? Então, o que a gente tem conversado e falado é que assim, a janela abre em setembro e existe uma oportunidade de desistência até 30 de novembro, a data que está hoje, né? Então, o contribuinte pode, mesmo está em dúvida, não deu tempo de planejar, não consegui ainda, faça a opção, seja do regime pelo Simples, faça opção pelo regime regular, se houver a possibilidade de que ele vê que aquilo pode encaixar. E se eles entenderem com 2 meses a mais de planejamento de que aquilo não vale a pena, ele vai ter oportunidade de desistir. Então, assim, o prejuízo dele é ele perder realmente uma janela em 2027. Então, essa é a nossa preocupação, para que ele já se planeje ao máximo para saber o que vai acontecer em 27. Ele tem que saber em setembro.
1: A gente está falando de empresas. Essa mudança impacta os MEIs, o microempreendedor individual?
4: Para o MEI não mudou. O MEI continua fazendo opção em janeiro, com aquele lá no meio do mês, efeito retroativo, da mesma forma, então eles não precisam se preocupar tanto agora com setembro.
0: Tá, ótimo. Só para a gente encerrar então, é um modelo que vai trazer mais transparência, né, na arrecadação de impostos, tudo mais, mas não necessariamente vai, não são impostos novos para o empresário, né?
4: Não, como havia citado antes, né? É como se mudasse o nome dos tributos, mas mudando também toda a estrutura e toda a dinâmica do cálculo, enfim, de todas as regras, né, aplicáveis.
1: Muito bem, nós conversamos com o Tiago Esfredo, chefe da equipe nacional do Simples da Receita Federal. Muito obrigado pela entrevista à Voz do Brasil.
4: Eu que agradeço. Obrigado.
0: Foi publicada hoje no Diário Oficial lei que autoriza em caráter extraordinário a redução de tributos federais sobre combustíveis.
1: O objetivo é reduzir os efeitos do choque no mercado internacional de energia decorrente do conflito no Oriente Médio.
0: A norma também estabelece medidas de proteção tributária ao etanol, cria crédito fiscal para projetos de produção de fertilizantes e prevê benefícios para setores estratégicos, como minerais críticos.
1: Hoje foi o último dia da 17ª Conferência das Partes da Convenção das Nações Unidas para o Combate à Desertificação, a COP17.
0: O encontro foi realizado em Ulan Ambatar, na Mongólia, entre 17 e 28 de agosto.
1: E o Brasil apresentou como meta de recuperação de áreas degradadas até 2030.
3: Manejo e restauração de florestas em terras secas, recuperação de áreas degradadas e educação ambiental foram alguns dos temas discutidos na 17ª Conferência das Partes da Convenção das Nações Unidas para o Combate à Desertificação. Realizada entre 17 e 28 de agosto na Mongólia, a COP17 reuniu representantes de 197 países, incluindo o Brasil. Na ocasião, o país apresentou como meta a recuperação de mais de 350 milhões de hectares de áreas degradadas até 2030. Alexandre Henrique Bezerra, diretor do Departamento de Combate à Desertificação e Mitigação dos Efeitos da Seca no Ministério do Meio Ambiente e Mudança do Clima, comentou que o compromisso assumido pelo Brasil está alinhado à agenda global.
8: É como se fosse uma grande meta que a convenção estabeleceu para garantir que a gente avance na agenda de restauração de terras degradadas, de redução do processo de degradação, obviamente está associada ao combate ao desmatamento, ao combate às queimadas criminosas, e vai contribuir para a grande meta global, que é de 1 bilhão e 500 milhões de hectares sendo restaurados, conservados até 2030.
3: Durante a COP17, a delegação brasileira apresentou o Plano de Ação de Combate à Desertificação, que inclui a recuperação dos recursos naturais, adaptação às mudanças do clima, desenvolvimento sustentável e participação das populações que vivem em áreas suscetíveis. Segundo o presidente do Centro de Pesquisas Ambientais do Nordeste, Severino Ribeiro, os riscos apresentados pelo processo de desertificação dos solos ultrapassam a questão ambiental.
9: A desertificação, ela não apenas afeta negativamente a biodiversidade, as árvores, os animais, ela afeta diretamente o bem-estar humano. Porque se eu esgoto a capacidade que o solo tem de produzir, por exemplo, alimentos, eu estou colocando em risco uma série de atividades econômicas que dependem desse solo sadio, produtivo.
3: O Brasil integra a Convenção das Nações Unidas para o Combate à Desertificação desde 1997. Além de representantes dos 197 países, a COP deste ano reuniu organizações internacionais, sociedade civil, setor privado, comunidade científica, povos indígenas e comunidades locais. Reportagem Gabriela Noronha.
0: Até domingo, indígenas da região Marajuá, no Amazonas, serão assistidos com atendimento médico especializado para a realização de consultas e exames.
1: Nesta etapa, estão previstos 800 atendimentos especializados, como explica a secretária de Saúde Indígena, Lucinha Tremembé.
10: Levando especialidades como pediatria, ginecologia, oftalmologia, saúde da mulher como um todo, clínica geral, entre exames, consultas, diminuindo assim tanto o tempo de espera dessas pessoas na fila de regulação, mas também diminuindo que essas populações que têm peculiaridades culturais específicas saiam de seus territórios, das suas aldeias, para ir para as cidades grandes.
0: As ações no estado ocorreram durante todo o mês de agosto, também nos povos Yanomami, em Boa Vista, e no território Piraã, no Amazonas.
1: Segundo o Ministério da Saúde, a expectativa é realizar cerca de 4 mil atendimentos especializados na região.
0: Centro Nacional de Monitoramento e Alertas de Desastres Naturais, o CEMADEM, oferece uma plataforma que permite acompanhar a situação da seca em diferentes regiões do Brasil.
1: É possível consultar informações por município e acompanhar a evolução da estiagem ao longo do tempo.
0: Um dos principais indicadores é o Índice Integrado de Seca, que considera dados como chuva, umidade do solo e condições da vegetação.
1: O acesso é gratuito e está disponível no endereço alertasecas.cemadem.gov.br.
0: A voz pelo Brasil. Céu aberto, pouca chuva e paisagens que ganham novos contornos. É época da seca no Cerrado, que também deve movimentar o turismo.
1: Na Chapada dos Veadeiros, em Goiás, a expectativa é de mais visitantes em busca das cachoeiras, dos rios e das trilhas da região.
0: O parque é gerido pelo ICMBio, o Instituto Chico Mendes de Conservação da Biodiversidade, em parceria com a iniciativa privada.
1: E o turismo também movimenta as comunidades locais, como a Calunga, que oferece experiências de base comunitária.
3: No Parque Nacional da Chapada dos Veadeiros, em Goiás, a paisagem muda conforme a estação. Na época das chuvas, cachoeiras e rios ganham volume. Já no período da seca, a água diminui, o céu fica limpo e o cerrado revela outras cores, outros caminhos e outras possibilidades de vivência. Período que exige atenção redobrada com as queimadas, mas que também pode ser aproveitado pelo turismo. A região do Parque Nacional da Chapada dos Veadeiros é compartilhada entre o Instituto Chico Mendes de Conservação da Biodiversidade, o ICMBio, e a iniciativa privada, que hoje é responsável pela administração do parque. Com isso, a preservação da área caminha ao lado da visitação e da atividade turística. E quem percorre as trilhas nessa época do ano percebe que a seca também tem suas vantagens. É o que conta o guia Adão dos Santos Rosa, que também trabalha como brigadista e monitora a região durante o período de estiagem.
11: Nesse período de seca que é o ideal, né? Que você vai encontrar as águas, né? Tudo cristalina, tudo verdeada, né? Porque no período de chuva não é, assim, não é confiável, né? Que aqui, a mesma hora que não tá chovendo, chove, né? Todas essas cachoeiras que eu falei aí, era, ele dá para nadar, né?
3: Caminhar pela chapada durante a seca é também perceber essas mudanças de perto. O som da água pode ficar mais distante, o chão fica coberto de folhas secas e o cerrado, que parece dormir em alguns trechos, continua cheio de vida. A experiência de conhecer a Chapada não termina nas diversas opções de trilhas. Para quem quer ir além dos cartões postais, o turismo de base comunitária aproxima o visitante de quem vive no território. Uma das formas de fazer isso é dentro da própria casa dos moradores. No território Calunga, a comunidade Vão do Moleque, localizada na zona rural de Cavalcante, é a maior de Goiás. E é lá que está a dona Santina Cesário dos Santos, que recebe turistas em casa e transforma a hospedagem em uma experiência inesquecível.
12: Aí oferece café da manhã, almoço, janta, se você quiser. Mais tarde tem um docinho, tem doce também. E eu tenho meus produtos calmos que eu faço, com geleia. Se você quiser levar também para conhecer, para levar para saborear depois na sua casa, tem também.
3: Ainda segundo dona Santina, para o visitante é uma oportunidade de conhecer a Chapada por outro ângulo. Para a comunidade, o turismo representa renda, valorização da cultura e uma forma de manter vivas as tradições do território.
12: As pessoas que vêm aqui amam, volta, todo mundo querendo voltar, falando que vai tornar a voltar, outros vêm embora chorando porque aqui é uma paisagem, sabe? Depois chegou aqui, é só alegria, muita água, bem fresquinho. Além de que o tempo tá ficando mais quente agora devido ao tempo, né? Mas não tem barulho nenhum, silêncio, eles amam.
3: Entre trilhas, águas, casas e histórias, o visitante descobre que conhecer um destino também pode ser uma forma de ajudar a preservá-lo e colecionar memórias. Com sonorização de Reinaldo dos Santos, reportagem Karine Melo.
0: próxima sexta-feira, às vésperas da independência, nós vamos falar sobre a Estrada Real, uma das maiores rotas turísticas do Brasil, que liga o interior de Minas Gerais ao litoral do Rio de Janeiro e São Paulo.
1: Vamos falar um pouco da história, quando no século XVIII, a coroa portuguesa pavimentou esses caminhos para transportar e fiscalizar o ouro e os diamantes extraídos das minas. Hoje o trajeto preserva cidades históricas, igrejas barrocas e calçamentos de pedra da época colonial.
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1: Fique agora com as notícias do Poder Judiciário e do Congresso Nacional. Boa noite, um bom fim de semana.
0: A gente volta na segunda-feira. Boa noite.
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15: Presidente do STF e CNJ, ministro Edson Fachin, reforça as ações no combate à violência contra a mulher.
16: STJ garante em ações penais prazo em dobro e intimação pessoal a núcleos de prática jurídica.
15: Homem trans é indenizado por sofrer assédio sexual e transfobia.
16: Boa noite, eu sou o Arthur Filho.
15: E eu sou Walter Lima.
16: O presidente do Supremo Tribunal Federal e do Conselho Nacional de Justiça, o CNJ, ministro Edson Fachin, destacou a importância de proteger as meninas brasileiras e garantir que cresçam com liberdade, dignidade e segurança.
15: Ele participou hoje da jornada Maria da Penha em Campo Grande, Mato Grosso do Sul.
17: Toda infância deveria ser feita de achadouros, de descobertas, de sonhos, de brincadeiras e de afetos, nunca de marcas de violência.
16: Um homem trans que trabalhava numa empresa de alimentos na Paraíba foi indenizado por assédio sexual e transfobia.
15: A Justiça do Trabalho adotou o protocolo antidiscriminatório da Corte Interamericana de Direitos Humanos. Samantha Flor.
18: A segunda turma do TRT da Paraíba entendeu que em casos de assédio sexual, o depoimento da vítima é uma prova fundamental e vale por si só, já que esse tipo de violência quase sempre acontece sem testemunhas. Os desembargadores também consideraram comprovado o tratamento hostil e transfóbico do empresário contra o trabalhador. Além das duas indenizações, a empresa terá ainda de reconhecer o vínculo de emprego e pagar adicional de insalubridade. Ainda cabe recurso.
16: Corte Especial do STJ decide que núcleos de prática jurídica das faculdades de direito, públicas ou privadas, têm prazo em dobro para recorrer.
15: A regra já incluía os processos da área civil. Fátima Uchoa.
19: A Corte Especial do STJ entendeu que os advogados integrantes dos núcleos também têm a prerrogativa de serem intimados pessoalmente dos atos processuais. Segundo o relator ministro Luiz Felipe Salomão, o Código de Processo Civil, ao ampliar o alcance da prerrogativa da Defensoria Pública, busca compensar a estrutura limitada dos núcleos de prática jurídica, garantindo condições de igualdade na defesa dos assistidos, efetivando o princípio constitucional de acesso à justiça. Assim como não existe norma específica na lei processual penal, o dispositivo foi aplicado por analogia.
16: Prazo da Justiça Eleitoral para nomeação de mesários, pessoal de apoio logístico e auxiliares de auditoria que irão atuar nas eleições gerais 2026 encerra hoje, sexta-feira.
15: As nomeações incluem as sessões de voto em trânsito e as instaladas em estabelecimentos penais e unidades de internação de adolescentes. Vitor Struck.
20: O Tribunal Superior Eleitoral encerra nesta sexta-feira o prazo para nomeações de mesárias e mesários, membros das equipes de apoio logístico e auxiliares de auditoria das eleições. Os nomes devem ser publicados em edital pelos juízes e juízas das zonas eleitorais. Partidos políticos, federações partidárias e coligações têm até 5 dias para apresentar contestações. O mesmo prazo concedido para a recusa dos nomeados. Esta sexta-feira também é o último dia para que mesárias e mesários, pessoal de apoio e agentes das forças de segurança habilitem a votação em sessão distinta da de origem.
16: Justiça condena dois réus por corrupção e lavagem de dinheiro em obra de hospital no Paraná.
15: Decisão atende a pedidos do Ministério Público Federal. Sabrine Menezes.
5: De acordo com as investigações, um ex-servidor do município e o sócio-administrador de uma corretora envolvidos na construção do Hospital Regional de Toledo fracionavam os valores desviados da obra em depósitos menores para dificultar o rastreamento dos recursos. Segundo a sentença, o esquema provocou prejuízo de mais de R$1 milhão para os cofres públicos. Os réus foram condenados à pena de 11 anos de reclusão em regime inicial fechado, além do pagamento de multa e reparação dos danos em valor correspondente a pouco mais de R$2 milhões.
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16: A você uma boa noite.
15: Bom fim de semana e até segunda-feira.
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22: Eu sou Paula Groba.
23: E eu sou Ricardo Nakaoka.
22: E estes são os destaques de hoje do Jornal do Senado, que começa agora.
23: Escala 6x1. Redução da jornada para 40 horas semanais está pronta para votação.
22: Senadora Leila Barros vai relatar MP que zera taxa sobre compras internacionais.
23: Eleições 2026. Atenção aos votos para o Senado. Neste ano, são duas vagas.
22: Boa noite.
23: Boa noite.
22: Trabalhar menos, descansar mais e sem perder salário. A proposta que pode mudar a jornada dos trabalhadores brasileiros está pronta para ser votada na Comissão de Constituição e Justiça do Senado. A votação deve ocorrer na próxima semana.
23: A PEC reduz de 44 para 40 horas a jornada máxima semanal e garante 2 dias de descanso por semana, sem redução de salário. O relator da proposta sobre o fim da escala 6x1 recomenda a aprovação do texto que veio da Câmara e rejeita as emendas apresentadas pelos senadores. A reportagem é de Bruno Lourenço.
24: Em sessão no Senado Federal, o presidente da União Geral dos Trabalhadores, Ricardo Patá, afirmou que categorias como a dos comerciários mal têm tempo de ver a família por conta da escala de 6 dias de trabalho por apenas 1 de descanso e defendeu a PEC.
25: Não é isso que nós queremos. Nós queremos ter um país cidadão e um país não de castas.
24: Já o presidente da Federação do Comércio de Bens, Serviços e Turismo do Estado de São Paulo, Ivo Dallacqua, alertou que não existe uma única realidade empresarial e a redução da jornada deveria acontecer por meio de negociação coletiva.
25: O pequeno comércio do interior enfrenta desafios diferentes daqueles de uma empresa exportadora. As necessidades do comércio atacadista não são as mesmas do varejista.
24: De acordo com o texto já aprovado na Câmara dos Deputados, a transição será gradual. 2 meses após a promulgação da futura emenda constitucional, o teto da jornada semanal cairá para 42 horas com 2 dias de folga. Ao final de um ano, o limite máximo será fixado definitivamente em 40 horas semanais.
22: E a senadora Leila Barros foi escolhida como a relatora da comissão da medida provisória que acabou com a chamada taxa das blusinhas. O presidente do colegiado é o deputado Reginaldo Lopes.
23: A próxima reunião da comissão que analisa a MP será na segunda-feira, quando pode ser apresentado e votado o relatório de Leila. Repórter Rodrigo Rezende.
26: A chamada taxa das blusinhas é o imposto de importação de 20% cobrado sobre compras internacionais de até $50, cerca de R$250. A cobrança foi criada em 2024 e suspensa em maio deste ano pela medida provisória 1357. A relatoria da comissão que analisa a MP ficou com a senadora Leila Barros, do PDT do Distrito Federal. Ela afirmou que concorda com o texto inicial da medida, mas irá ouvir a todos os setores produtivos para a construção do relatório.
27: É isso que eu quero deixar muito claro, que é uma característica minha de conversar com todos, ouvir a todos, mas o texto inicial que já foi apresentado para nós já nos agrada, mas não abriremos mão de conversar com todos.
26: A próxima reunião da comissão, na qual deve ser apresentado o relatório, será nesta segunda-feira, 31 de agosto, às 16h. Nesse mesmo dia, deputados e senadores da comissão podem votar o texto. A ideia é que a MP seja aprovada na Câmara e no Senado durante o esforço concentrado que ocorrerá até 4 de setembro, antes do prazo de perda de validade da medida, que é 8 de setembro.
22: avançou no Congresso a medida provisória que cria uma nova linha de crédito para motociclistas profissionais.
23: O texto foi aprovado pela comissão mista e seguiu para a votação em plenário. Repórter Patrícia Oliveira.
2: No caso dos motociclistas, o dinheiro poderá ser usado na compra de motocicletas, motonetas e ciclomotores novos. Também poderão ser financiadas motos e bicicletas elétricas, além de equipamentos e infraestrutura ligados à atividade. O relatório aprovado incluiu também o transporte escolar e definiu ações específicas para profissionais mulheres e pessoas com deficiência. Para a presidente da comissão, senadora Leila Barros, do PDT do Distrito Federal, a medida provisória ajuda a melhorar as condições de trabalho desses profissionais.
4: Para milhões de brasileiros, o veículo não é um bem de consumo, é um instrumento de trabalho. É o que coloca comida na mesa e sustenta uma família.
2: Para ter acesso ao financiamento, entregadores e motociclistas que trabalham por aplicativos terão de comprovar pelo menos 6 meses de cadastro na plataforma e um mínimo de 100 corridas ou entregas. Cada beneficiário poderá financiar apenas um veículo. A medida provisória ainda precisa ser aprovada pelos plenários da Câmara e do Senado.
22: Um projeto que começa a ser analisado pelo Senado pode dar mais transparência ao processo de registro de medicamentos para doenças raras.
23: A proposta obriga a Anvisa a tornar público cada passo da análise dos pedidos de registro, para que pacientes, famílias e profissionais de saúde saibam em que etapa está o processo. A medida não muda a autonomia técnico-científica da agência. Repórter Márcio Maturana.
6: O novo projeto foi anunciado pelo senador Hermes Klan, do PL de Santa Catarina, na quinta-feira, durante uma audiência pública na Comissão de Direitos Humanos sobre a suspensão de um medicamento para a distrofia muscular de Duchenne.
7: Acabo de dar entrada em um projeto de lei para aumentar a transparência da Anvisa nos processos de registros de medicamentos destinados a doenças raras, trazendo segurança e informação a todos.
6: Doenças raras atingem cerca de 13 milhões de brasileiros. Quando existe tratamento, os remédios costumam ser caros e precisam passar por um processo de testes até a aprovação pela Anvisa. O objetivo do projeto é dar previsibilidade a pacientes, famílias e profissionais de saúde sem interferir na autonomia técnico-científica da Anvisa.
8: Eleições 2026.
22: O Tribunal Superior Eleitoral e o Google fecharam um acordo para identificar o uso ilegal de inteligência artificial nas eleições.
23: Uma ferramenta vai identificar o uso indevido de imagens de candidatos. Repórter Pedro Pincer.
9: A tecnologia chamada de Likeness ID está disponível para usuários maiores de 18 anos e é capaz de identificar conteúdos gerados por inteligência artificial que reproduzem a imagem de uma pessoa. A iniciativa busca ampliar a capacidade de rastreio no YouTube de materiais sintéticos e falsos que explorem indevidamente a identidade de quem está na disputa eleitoral. O presidente do TSE, ministro Cássio Nunes Marques, afirmou que a iniciativa busca preservar direitos fundamentais no ambiente da internet e contribuir para a confiança nas eleições.
10: O momento em que celebramos essa parceria é crucial. Isso porque é de conhecimento comum o potencial danoso do mau uso da inteligência artificial generativa.
9: Para aderir ao sistema, a candidata ou o candidato precisa ter uma conta no YouTube e acessar o YouTube Studio, na área destinada à busca de conteúdo por semelhança. Depois de um cadastro, a plataforma cria um registro biométrico da aparência do usuário. Cabe ao candidato analisar o material localizado e decidir se houve uso indevido da sua imagem. Se entender que sim, poderá solicitar a remoção. Havendo violação das regras da plataforma, o conteúdo poderá ser retirado do ar.
22: E neste ano, o eleitor vai votar em 2 senadores, mas atenção, são 2 senadores diferentes, um voto para cada candidato ou candidata. Primeiro, o eleitor escolherá um candidato e confirmará a escolha. Em seguida, registrará o outro voto. Se o eleitor repetir o mesmo número nas 2 oportunidades, apenas o primeiro voto será considerado válido. O segundo será anulado automaticamente pela urna eletrônica.
23: E para ajudar o cidadão a se informar melhor, o Senado Federal criou uma página especial para cobertura das eleições. O site pode ser acessado por meio do endereço link.senado.leg.br/eleicoins. Com trabalhos técnicos de Eliseu Caires, o Jornal do Senado fica por aqui. Acompanhe agora as notícias do Tribunal de Contas da União e da Câmara dos Deputados. Boa noite.
22: Boa noite e um bom fim de semana.
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1: Nos dias 31 de agosto e 1º de setembro, o Tribunal de Contas da União realiza seminários sobre o financiamento e a organização do SUS, o Sistema Único de Saúde. O encontro vai discutir como os recursos da área são distribuídos entre estados e municípios e os desafios para garantir financiamento sustentável. Outro ponto de destaque é a integração dos serviços de saúde e o atendimento por região. O objetivo é melhorar a organização da rede e garantir que os serviços funcionem de forma integrada. O seminário vai reunir gestores, especialistas e representantes das três esferas de governo para trocar experiências e discutir melhorias para o SUS. O evento será transmitido ao vivo pelo canal do Tribunal no YouTube. Saiba mais em tcu.gov.br.
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3: Câmara pode votar projeto que fixa a idade máxima de 15 anos para táxis.
11: Hugo Mota pede que a população acompanhe o trabalho parlamentar.
3: Serviço de emergência médica deverá oferecer acessibilidade para surdos.
11: Boa noite. Os deputados analisam um projeto que obriga os serviços de emergência médica a oferecer acessibilidade para surdos. O texto já foi aprovado pelas comissões de saúde e de defesa dos direitos das pessoas com deficiência. Saiba mais sobre o assunto na reportagem de Mônica Tati.
12: Projeto em tramitação na Câmara prevê a criação de atendimento para pessoas surdas na urgência e emergência em hospitais de médio e grande porte. O projeto original previa a presença de intérprete de Libras, a língua brasileira de sinais. Mas a relatora na Comissão de Saúde, a deputada Rogéria Santos, do Republicanos da Bahia, modificou o texto. O relatório aprovado permite que os estabelecimentos adotem diferentes formas de atendimento acessível para pacientes surdos ou com deficiência auditiva, a fim de assegurar meios adequados de comunicação, como o uso de tecnologias digitais. Rogéria Santos lembra que a chegada aos serviços de urgência médica é um momento vulnerável para todas as pessoas.
13: É um momento que você está sentindo muita dor ou que você passou por um acidente. Imagine você chegar nesse ambiente e não conseguir se comunicar. E como é que isso é prejudicial ao socorro, à assistência de forma dirigente, que tenha o objetivo de salvar aquela vida, porque a intensidade do que gerou aquela necessidade, a gente desconhece, porque só o profissional habilitado na medicina vai saber.
12: Rogéria Santos destaca que o Brasil tem aproximadamente 10 milhões de pessoas com deficiência auditiva, sendo que cerca de 2 milhões e 700 mil são completamente surdas. Segundo a deputada, o projeto garante a inclusão e acessibilidade ao permitir o pleno acesso à saúde. O projeto, que prevê serviço de intérprete para pessoas surdas ou com deficiência auditiva, ainda terá que ser votado pelas comissões de Finanças e Tributação e de Constituição e Justiça. Se for aprovado em todas, segue para a apreciação do Senado. Da Rádio Câmara de Brasília, Mônica Tati.
0: Saúde.
3: Projeto de Dani Cunha, do PL do Rio de Janeiro, impede a cobrança de consultas de retorno em atendimentos particulares e de planos de saúde. A proposta considera retorno a consulta destinada à análise de exames ou ao ajuste do tratamento iniciado anteriormente.
11: Dani Cunha esclarece que a regra vale apenas quando o novo atendimento estiver diretamente ligado à consulta inicial. O texto prevê multa para cobranças indevidas, mas ressalta que uma nova cobrança pode ser feita quando houver queixa clínica ou diagnóstico independente do primeiro atendimento.
0: Direitos humanos.
3: Dorinaldo Malafaia, do PDT do Amapá, defende a aprovação do projeto que transforma em lei os programas Envelhecer nos Territórios e Viva Mais Cidadania. Ele explica que o objetivo é evitar que as atividades sejam interrompidas por mudanças administrativas.
11: Dorinaldo Malafaia afirma que a proposta fortalece a rede de atendimento nos estados e municípios. O projeto prevê a formação de agentes locais para identificar violações de direitos, além de ações voltadas ao enfrentamento da violência e da discriminação contra pessoas idosas.
8: Eleições.
3: Em vigor há mais de 16 anos no Brasil, a lei da ficha limpa sofreu alterações que hoje são contestadas no Supremo Tribunal Federal. A reportagem é de Maria Neves.
5: A lei da ficha limpa, que nasceu de iniciativa popular ainda em 1993 e entrou em vigor em junho de 2010, completa 16 anos com alterações significativas e contestações no Supremo Tribunal Federal. O texto original prevê que políticos condenados à perda dos direitos políticos não podem concorrer novamente a cargos eletivos por até 16 anos. Esse é o caso de senadores que têm mandato de 8 anos. Um dos deputados que assinaram o projeto de lei na Câmara, o deputado Luiz Carlos Raule, do Podemos do Paraná, afirma que somente na eleição de 2024, a lei ajudou a barrar quase 2.000 candidaturas que tinham ficha suja. O parlamentar considera a norma um marco no combate à corrupção no Brasil.
14: Foi um reforço legislativo que fizemos para fortalecer a legislação de combate àqueles, né, realmente que mete a mão no jarro do dinheiro público. E o Brasil aprovou uma legislação que veio de iniciativa popular. 1,5 milhão de assinaturas foram apresentadas e essa é uma lei que pegou no Brasil. Eu acredito que hoje, nesses anos todos, próximo de 10 mil candidaturas sujas, de ficha suja, foram barrados pela legislação.
5: Pela lei de 2010, políticos condenados por crimes como lesão ao patrimônio público e enriquecimento ilícito não podem concorrer novamente durante todo o período restante do mandato e nos 8 anos seguintes. No entanto, outra lei que entrou em vigor em 2025 reduziu o prazo em que os políticos ficam inelegíveis para no máximo 12 anos. O texto do ano passado determina que o prazo de inelegibilidade começa com a condenação por um colegiado e será de 8 anos a partir de então, o que antecipa a contagem de prazo e reduz o tempo em que o político fica inelegível. Se houver outras condenações posteriores, a soma do período em que o candidato não pode concorrer a cargos eletivos deve ser limitado a 12 anos. No entanto, a lei mais recente prevê exceções a essa regra mais branda. Se a condenação ocorrer por crimes de maior gravidade, como lavagem de dinheiro, tráfico de drogas, terrorismo ou outros crimes hediondos, continua a valer a regra antiga. Inelegibilidade de 8 anos contados a partir do cumprimento integral da pena. A lei aprovada em 2025 foi contestada pelo partido Rede Sustentabilidade no Supremo Tribunal Federal. A legenda alega que o mérito do texto aprovado na Câmara foi alterado pelo Senado, mas o projeto não retornou para a análise dos deputados, como determina a Constituição. O partido também sustenta no processo que o abrandamento das regras permite o retorno de políticos condenados por crimes graves à vida pública prematuramente. O deputado Chico Alencar, do PSOL do Rio de Janeiro, que já estava na Câmara na época da aprovação da lei da ficha limpa, defende que os ministros do Supremo decidam pela restauração do texto aprovado em 2010.
15: A lei é boa, ela é eficaz relativamente, teria que retirar e derrubar esse facilitário, inclusive o tempo de inelegibilidade que foi reduzido recentemente através do próprio parlamento. Então, voltar à sua formatação original seria muito saudável. Eu espero que o Supremo Tribunal Federal decida com olho num preceito constitucional, que é a integridade, que é a ética pública, que é a qualidade da representação, a partir desse princípio constitucional da impessoalidade, da publicidade, da ética, da honestidade.
5: Um pedido de vista do ministro Gilmar Mendes em maio deste ano suspendeu o julgamento da ação no Supremo Tribunal Federal. Antes da interrupção da análise, a relatora do processo, ministra Carmen Lúcia, já havia votado a favor da manutenção da Lei da Ficha Limpa de 2010 nos principais pontos contestados pela rede. O único ministro a votar depois da relatora foi Luiz Fux, que concordou inteiramente com o voto de Carmen Lúcia. Da Rádio Câmara de Brasília, Maria Neves.
16: Segurança Pública.
11: André Fufuca, do PP do Maranhão, propõe criar a chamada culpa temerária no Código Penal, para casos em que a pessoa provoca um resultado sem intenção, mas deixa de tomar cuidados básicos diante de uma situação de risco.
3: A proposta de André Fufuca considera culpa temerária os casos em que há um risco grave e evidente de que o resultado aconteça. O objetivo, segundo o deputado, é punir com mais rigor situações de negligência extrema, sem tratá-las como dolo eventual.
11: Ercílio Coelho Diniz, do MDB de Minas Gerais, apresentou o projeto que cria a Política Nacional de Prevenção à Violência contra a Mulher por meio de monitoramento preventivo de risco. A proposta prevê a identificação e o acompanhamento de situações de alto risco antes da ocorrência do crime.
3: O texto de Ercílio Coelho Diniz sugere a integração entre órgãos públicos e a criação de um Banco Nacional de Dados Estatísticos. Em casos de alto risco, o projeto permite medidas como monitoramento eletrônico do agressor e atendimento psicossocial prioritário.
11: Euclides Petersen, do Republicanos de Minas Gerais, é autor da proposta que facilita a responsabilização por crimes de violência patrimonial contra mulheres em situação de violência doméstica e familiar. A medida abrange casos de destruição, subtração ou retenção de bens, valores e documentos.
3: Pelo texto, esses crimes passariam a ser processados por ação penal pública incondicionada, sem necessidade de representação da vítima. Euclides Petersen explica que a mudança reduz os mecanismos de coerção que podem dificultar a denúncia e a responsabilização dos agressores.
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16: Votação.
11: O plenário da Câmara pode votar projeto que estabelece idade máxima de 15 anos para táxis. A proposta prevê também linhas de crédito para compra de carros novos, como informa o repórter Antônio Vital.
18: Ganhou o regime de urgência e pode ser votado a qualquer momento no plenário da Câmara, projeto que define limite de 15 anos de idade para veículos usados por taxistas. A proposta apresentada pelo deputado Dr. Luizinho, do PP do Rio de Janeiro, também cria linhas de financiamento público para a compra de táxis novos. Para o autor do projeto, a lei atual não estabelece critérios claros sobre a idade máxima dos veículos, nem prevê mecanismos de apoio financeiro para a renovação da frota. A justificativa para a proposta é de que a renovação da frota de táxis dá mais segurança para passageiros e motoristas, reduz a emissão de gases do efeito estufa e estimula a profissionalização dos taxistas. O projeto prevê que o governo federal ofereça linhas de crédito específicas para taxistas autorizados. O texto não estabelece as condições de financiamento, que serão definidas por um regulamento específico, mas prevê prazos de pagamento de até 15 anos. O regime de urgência para o projeto foi criticado por deputados do Novo e do Missão. Para a deputada Adriana Ventura, do Novo, de São Paulo, é preciso definir quem precisa de carros novos e as linhas de crédito podem ter impacto nos bancos públicos.
4: Outros aspectos são importantes, principalmente como está o estado de conservação. Eu, por exemplo, eu ando num carro que tem 14 anos de uso e ele está ótimo, maravilhoso e está tudo certo. Agora outros com 14 anos talvez não tenha. Então a gente acha que esse projeto, que a criação de linhas de crédito subsidiadas por instituições financeiras oficiais, transfere risco para o setor público.
18: Já deputados da base do governo votaram a favor do regime de urgência, como explicou a deputada Érica Cocai, do PT do Distrito Federal.
19: Este projeto, ele fala da idade máxima do veículo. É bom que se tenha a noção de que são veículos que rodam bastante, então, portanto, tem uma alta quilometragem. É diferente de um veículo que é usado de forma esporádica. Ao mesmo tempo, tem um financiamento para essa renovação da frota. Isso significa modernizar o serviço e, ao mesmo tempo, valorizar os taxistas.
18: Com o regime de urgência, o projeto que define limite de 15 anos de idade para táxis e cria linhas de financiamento para veículos novos pode ser votado diretamente no plenário da Câmara sem passar pelas comissões permanentes da Casa. Além do projeto, aguarda a votação pela Câmara e pelo Senado, medida provisória que prevê o financiamento de veículos novos considerados sustentáveis por taxistas, motoristas de aplicativo e cooperativas. Ou seja, os motores precisam ser elétricos, híbridos, a etanol ou flex. Da Rádio Câmara, de Brasília, Antônio Vital.
16: Economia.
3: Lucas Ramos, do PSB de Pernambuco, defende o aumento do limite de receita para que transportadores autônomos de cargas possam ser enquadrados como microempreendedores individuais. A proposta eleva o teto anual de 251 mil para R$ 400 mil reais e

0: afetados por perdas sucessivas. Ele informa que a medida inclui prejuízos sofridos entre 2020 e 2025.
1: O projeto de Zé Adriano retoma com ajustes o que estava previsto em medida provisória que perdeu a validade em fevereiro deste ano. O deputado argumenta que a renegociação das dívidas vai permitir que os produtores continuem a atividade agropecuária.
0: Júnior Ferrari, do PSD do Pará, apresentou projeto que aumenta as penas para quem falsificar, adulterar ou manipular ilegalmente alimentos. De acordo com o texto, a pena passa para reclusão de 10 a 15 anos, além de multa.
1: Júnior Ferrari alega que casos de contaminação e uso de componentes impróprios para o consumo têm se tornado mais frequentes. Para o deputado, a adulteração intencional de alimentos merece penas equivalentes às previstas para a falsificação de medicamentos.
2: Presidência.
0: O presidente da Câmara pediu que a população acompanhe o trabalho parlamentar ao longo do mandato e não apenas no momento do voto. Hugo Mota participou de uma premiação em Brasília, como informa a repórter Silvia Munhato.
3: O presidente da Câmara, Hugo Mota, pediu que os cidadãos acompanhem as atividades parlamentares em todos os anos de cada mandato, para que a avaliação não seja feita apenas na época das eleições. Ele ressaltou a importância dessa fiscalização em cerimônia do Prêmio Congresso em Foco 2026.
4: O que queremos dos nossos representantes? O que faz um bom deputado? O que define uma boa senadora? Perguntas como essas não podem ser feitas apenas de 4 em 4 anos. No momento do voto.
3: O Prêmio Congresso em Foco busca o reconhecimento dos parlamentares mais bem avaliados pelo público em geral e por especialistas. Mota afirmou que, como qualquer pessoa, os políticos também gostam de ter o trabalho reconhecido. Para a fiscalização do trabalho parlamentar, Hugo Mota explicou que a Câmara dos Deputados torna público todo o processo legislativo, como exige um sistema democrático. Para o presidente, cada cidadão terá uma maneira diferente de avaliar o que faz um bom parlamentar, porque são vários os pontos de vista. Mas diz que o importante é que isso não impeça a construção de consensos.
4: O parlamento existe para dar voz às muitas e legítimas divergências em nossa sociedade, mas também para que não percamos de vista o nosso senso de fraternidade. A ideia de que o futuro de cada cidadão está atrelado ao de todos os outros.
3: Os vencedores do Prêmio Congresso em Foco 2026 podem ser conhecidos na página do Congresso em Foco na internet. Da Rádio Câmara de Brasília, Silvia Munhato.
2: Trabalho.
1: Alexandre Guimarães, do MDB do Tocantins, apresentou o projeto que regulamenta as premiações em rodeios, festas do peão e eventos competitivos. A proposta obriga os organizadores a divulgar previamente os valores dos prêmios, as formas de pagamento e os critérios de distribuição.
0: Alexandre Guimarães alega que muitos participantes viajam, pagam inscrição e têm despesas com transporte e alimentação e, no final, o prêmio não cobre os custos. Para ele, a medida promove mais segurança jurídica, fortalece a transparência nas relações e valoriza os profissionais do segmento.
1: Termina agora o jornal Câmara dos Deputados, produzido pela Rádio Câmara, com trabalhos técnicos de Wellington Teles e apresentação de Val Monteiro e Luciana Vieira. Uma boa noite para você.
0: A Voz do Brasil está de volta na segunda-feira. Boa noite e bom fim de semana.
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